0: Já parou pra pensar que a bagunça em um cantinho pode ser só o seu cansaço pedindo atenção? O nosso lar mostra o que estamos sentindo por dentro, como se fosse um reflexo do nosso coração. Quando você entende isso, cuidar da casa vira um jeito carinhoso de cuidar das suas próprias emoções. Que tal dar esse primeiro passo para deixar tudo mais leve, tanto fora quanto dentro de você? Tente, você vai ver como dá certo.
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2: Oi, gente, de volta na sua programação favorita e aqui você fica sabendo, aumente o volume. Sentir fome logo após as refeições não é normal e geralmente indica que o seu prato ou a sua rotina estão em desequilíbrio. O principal motivo costuma ser a falta de proteínas e fibras, como carnes, ovos e vegetais, que são os nutrientes responsáveis por manter a saciedade por mais tempo. Além disso, o consumo de açúcar e ultraprocessados cria picos de glicose que caem rapidamente, fazendo o cérebro pedir comida novamente em poucos minutos. Fatores como desidratação e sono ruim, que desregula os hormônios do apetite, também sabotam a saciedade. Se o ajuste na dieta e no descanso não resolver, o problema pode ser metabólico, como diabetes ou distúrbios na tireoide. Antes de apenas tentar segurar a vontade, procure um endocrinologista ou nutricionista para garantir que o seu sistema hormonal está funcionando como deveria. Aqui, você

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2: Já parou pra pensar que a bagunça em um cantinho pode ser só o seu cansaço pedindo atenção? O nosso lar mostra o que estamos sentindo por dentro, como se fosse um reflexo do nosso coração. Quando você entende isso, cuidar da casa vira um jeito carinhoso de cuidar das suas próprias emoções. Que tal dar esse primeiro passo para deixar tudo mais leve, tanto fora quanto dentro de você? Tente, você vai ver como dá certo.

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1: De volta na sua programação com Fique Sabendo. Se você dorme de boca aberta, cuidado. Dormir de boca aberta não é apenas um detalhe ou uma mania. É um sinal de que sua respiração nasal falhou e o seu corpo precisou improvisar um jeito para o oxigênio entrar. Respirar pela boca durante a noite resseca a garganta e altera o pH da boca, aumentando o risco de cáries e mau hálito. Mais do que isso, a respiração oral costuma estar ligada à apneia do sono, que fragmenta o descanso e sobrecarrega o coração. Esse problema raramente é o hábito, mas sim o que está impedindo o seu nariz de funcionar. Se você acorda com a boca seca ou se sente cansado, mesmo após dormir muito, procure um especialista. Daqui a pouco tem mais, fique sabendo.

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1: Já parou pra pensar que a bagunça em um cantinho pode ser só o seu cansaço pedindo atenção? O nosso lar mostra o que estamos sentindo por dentro, como se fosse um reflexo do nosso coração. Quando você entende isso, cuidar da casa vira um jeito carinhoso de cuidar das suas próprias emoções. Que tal dar esse primeiro passo para deixar tudo mais leve, tanto fora quanto dentro de você? Tente, você vai ver como dá certo.
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3: Quatro casais de amigos no Texas decidiram envelhecer juntos de um jeito inovador. Construíram a Best Row, uma vila particular à beira do Rio Lano. Em vez de dividirem a mesma casa, eles criaram quatro microcasas sustentáveis de 37 metros quadrados, garantindo privacidade total para cada casal, enquanto uma construção maior serve de ponto de encontro para refeições e festas. O projeto une arquitetura inteligente, materiais ecológicos e uma convivência harmoniosa com a vida selvagem local. É a prova de que viver perto dos amigos funciona muito bem, desde que cada um tenha a sua própria chave no fim da noite. Se fosse construir sua vila hoje, quem seriam os vizinhos escolhidos por você, hein?
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1: Minha gente, atenção, hein? Cozinhar com faca cega, ninguém merece, não é mesmo? Bom, se a sua perdeu o corte, se você está sem amolador, pegue um prato de cerâmica, vire de ponta cabeça, passe a lâmina várias vezes naquela borda áspera do fundo do prato e pronto! O atrito devolve o corte rapidinho para você agilizar o preparo do almoço. Funciona com qualquer peça de cerâmica, ok? Pode testar aí.
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1: Então, meu povo, pra quem quer uma batata frita sequinha e crocante igual aquelas da lanchonete, o segredo é o choque térmico. Deixe as batatas cortadas na água quente por alguns minutinhos e logo em seguida mergulhe em uma vasilha com água gelada. Depois, é só escorrer bem e levar para o óleo bem quente. O resultado é aquela casquinha perfeita que todo

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1: Já parou pra pensar que a bagunça em um cantinho pode ser só o seu cansaço pedindo atenção? O nosso lar mostra o que estamos sentindo por dentro, como se fosse um reflexo do nosso coração. Quando você entende isso, cuidar da casa vira um jeito carinhoso de cuidar das suas próprias emoções. Que tal dar esse primeiro passo para deixar tudo mais leve, tanto fora quanto dentro de você? Tente, você vai ver como dá certo.
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1: Já percebeu que a vida flui melhor quando priorizamos o que é essencial? Ao organizar sua rotina cuidando primeiro do seu lado espiritual e de si mesma, você ganha a base necessária para se doar aos outros com qualidade. É incrível como essa hierarquia traz clareza e organiza suas emoções de forma natural. Experimente colocar essa ordem em prática e veja como seus relacionamentos se tornam muito mais leves e verdadeiros.
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1: Sabia que aquele pavio curto pode ser apenas o seu corpo pedindo ajuda? A nossa paciência depende do equilíbrio entre o sistema endócrino e o nervoso. Quando você entende que o mau humor constante nem sempre é culpa sua, mas sim um sinal de que algo físico precisa de atenção, a jornada para o bem-estar fica muito mais clara. Olhe que oportunidade incrível de se conhecer melhor e ajustar o que for preciso para voltar a sorrir com facilidade. Preste atenção em você.
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0: Durante uma conversa, sabe que avisar alguém sobre o famoso bafo é uma das missões mais espinhosas da etiqueta social. Para evitar aquele climão insustentável, a Associação Brasileira de Halitose criou uma ferramenta que é um verdadeiro anjo da guarda das relações, o serviço SOS Mau Hálito. A ideia é simples e estratégica: permitir que você dê um toque em alguém de forma 100% anônima, ética e profissional. O problema muitas vezes é biológico. A pessoa sofre de fadiga olfatória, ou seja, o nariz dela já se acostumou com o próprio cheiro e ela genuinamente não percebe que o hálito está vencido. O serviço foca em quebrar a barreira do constrangimento, transformando uma situação social bizarra em um cuidado com a saúde bucal. Afinal, muitas vezes o mau hálito é um sinal de que algo no corpo não vai bem e um aviso discreto pode ser um empurrão que faltava para um check-up.
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0: está levando o conceito de ciclo da vida a um nível tecnológico impressionante. Diante de montanhas de resíduos que sobrecarregam os aterros, o país começou a testar um projeto que transforma fraldas sujas, tanto de bebês quanto de idosos, em unidades novinhas em folha. A iniciativa, liderada pela empresa Unicharme, já funciona nas cidades de Shibuchi e Ozaki. Desde 2024, os moradores utilizam sacos de lixo específicos para que esse material não se perca no lixo comum. O processo parece saído de um laboratório de ficção científica. As fraldas usadas são trituradas e lavadas para separar o plástico, o polímero e a polpa. O presidente da empresa, Takahisa Takahara, deixou claro que o foco mudou. O futuro do descarte japonês agora passa pelo cuidado com a terceira idade e também com os pets. A ideia é que o único cheiro que saia da fralda nova seja o de fralda nova mesmo.
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1: Oi, gente, de volta na sua rádio favorita com Fique Sabendo. Você já percebeu que às vezes nem a melhor escovação do mundo segura o hálito depois de certas refeições? É isso aí, ó, o mau hálito nem sempre é culpa da escovação. Muitas vezes ele nasce no prato. Alimentos como alho e cebola contêm compostos que, após a digestão, caem no sangue e são eliminados pelos pulmões, fazendo você exalar o odor pela respiração por horas. Já carnes gordurosas e doces deixam resíduos que as bactérias na boca transformam em enxofre. O segredo está na saliva. Quando ela diminui ou o alimento favorece as bactérias, o odor desagradável domina. Se o hálito ruim persistir, mesmo com higiene em dia e boa hidratação, o problema pode ser sistêmico. Doenças na gengiva ou questões no estômago e rins costumam se manifestar pelo cheiro da boca. Não tente apenas mascarar com balas. Se o sintoma é constante, procure um dentista para investigar a causa real. Fica a dica pra você. Aqui, você fica sabendo. Daqui a pouco a gente volta.
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0: Mais uma edição do Barba, Cabelo e Bigode só pra você. Quer manter a barba alinhada com zero frizz? Então, o segredo é o pente de madeira, isso mesmo, viu? Além de ser puro estilo, o material natural tira a estática e desembaraça os fios sem esforço nenhum. Existem modelos com dentes finos e grossos, perfeitos para qualquer volume ou textura de barba. É o acessório que separa os homens dos meninos na hora de se cuidar. Já sabe, então pode experimentar, viu? Claro, até a próxima dica.
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1: Tá no ar o nosso Curiosidades. Já percebeu que tudo fica com gosto estranho logo após escovar os dentes? O culpado é o tal do LSS, um detergente presente nas pastas que faz aquela espuminha que a gente gosta. Ele acaba atordoando suas papilas gustativas, bloqueando temporariamente os receptores do sabor doce. Por isso, aquele suco de laranja vira um pesadelo logo cedo. Mistério revelado aqui na sua rádio. E até a próxima.
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1: E eu chegando com mais uma edição, se liga aí. Chegou o convite para um evento formal e bateu a dúvida? Vá de terno azul marinho. Ele é o equilíbrio perfeito entre a elegância e a modernidade, ajustando-se melhor ao corpo do que o preto tradicional. Para completar o combo invencível, aposte na camisa Oxford de algodão branca. É o visual clássico que transmite confiança em qualquer lugar que você vá. E claro, até a próxima dica.
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2: Dormir dentro de um armário pode parecer estranho hoje, mas entre a Idade Média e o século XX, as camas caixa eram o auge do conforto na Europa. Esses móveis eram basicamente guarda-roupas de madeira com uma cama embutida, usados para enfrentar dois grandes problemas da época: o frio e a falta de privacidade. Ao fechar as portas de madeira, o calor corporal ficava retido no pequeno espaço, criando um refúgio aconchegante contra os invernos rigorosos e as correntes de ar das casas antigas. Curiosamente, esse conceito está voltando à moda no século XXI, com os hotéis cápsula e os microapartamentos tecnológicos. Parece que depois de século, estamos redescobrindo que dormir em um casulo protegido pode ser muito mais relaxante do que um quarto totalmente aberto. Você trocaria sua cama atual pela segurança e pelo quentinho de um armário planejado, ou te daria um pouco de agonia, hein?
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1: Muita gente busca uma fórmula mágica para o amor próprio, mas a verdade é que isso é um processo diário. Ninguém acorda se amando da noite para o dia. É uma construção de dentro para fora, que exige esforço e carinho com você mesmo. Investigue o que te impede de florescer e entenda, o auto-amor é um caminho, não destino. Comece hoje a se cuidar mais.
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1: Já parou pra pensar que a bagunça em um cantinho pode ser só o seu cansaço pedindo atenção? O nosso lar mostra o que estamos sentindo por dentro, como se fosse um reflexo do nosso coração. Quando você entende isso, cuidar da casa vira um jeito carinhoso de cuidar das suas próprias emoções. Que tal dar esse primeiro passo para deixar tudo mais leve, tanto fora quanto dentro de você? Tente, você vai ver como dá certo.
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4: Oi, gente! O chocolate amargo acaba de ganhar um status ainda mais nobre. O de aliado da longevidade. Olha só que legal! Um estudo britânico revelou que a teobromina, um composto natural do cacau semelhante à cafeína, está ligada a um envelhecimento biológico mais lento. Ao analisar 1.600 adultos, os cientistas notaram que quem tinha níveis mais altos dessa substância no sangue apresentava marcadores de DNA mais jovens, segundo relógios epigenéticos, que medem a idade real das nossas células. O ideal é consumir chocolates com pelo menos 70% de cacau. Além disso, a teobromina é um estimulante que afeta o sistema nervoso e cardiovascular. Consumi-la em excesso, especialmente à noite, pode sabotar o seu sono, o que acabaria acelerando o envelhecimento que você está tentando evitar. Aqui, você fica sabendo. Já já, a gente volta. Fica aí.
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1: Já parou pra pensar que a bagunça em um cantinho pode ser só o seu cansaço pedindo atenção? O nosso lar mostra o que estamos sentindo por dentro, como se fosse um reflexo do nosso coração. Quando você entende isso, cuidar da casa vira um jeito carinhoso de cuidar das suas próprias emoções. Que tal dar esse primeiro passo para deixar tudo mais leve, tanto fora quanto dentro de você? Tente, você vai ver como dá certo.
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2: Oi, gente, pra você e pra sua família, aumente o volume, tá chegando no seu rádio, fique sabendo. Atenção, o cansaço persistente tem sido rotulado automaticamente como burnout, mas especialistas alertam para o risco de ignorar causas biológicas. Às vezes, o que parece exaustão mental é, na verdade, uma desregulação hormonal severa. Ao focar apenas no estresse ocupacional, corre-se o risco de um subdiagnóstico, deixando de tratar alterações na tireoide ou em outros hormônios que exigem cuidados médicos específicos. E não apenas descanso. Nem toda fadiga nasce na mente ou no trabalho, mas antes de fechar um diagnóstico de burnout, é essencial realizar um check-up hormonal completo. Tratar um desequilíbrio físico como se fosse apenas estresse psicológico pode prolongar o sofrimento e mascarar doenças que precisam de intervenção endócrina imediata. O diagnóstico correto é o que define se você precisa de férias ou de tratamento. Cuidado! Daqui a pouco a gente volta com Fique Sabendo.

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1: Uma ótima quinta-feira, tá no ar a nossa curiosidade de hoje aqui, hein? Você reclama do tamanho do seu celular hoje? Pois saiba que o primeiro modelo móvel do mercado, o Motorola Dynatec, era um verdadeiro gigante, com mais de 30 centímetros de altura. E pesando quase 800 gramas, ele custava uma fortuna na época, quase 4 mil dólares. Era um baita exercício carregar esse aparelho por aí.

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1: Olá, chegando com History Day, em 14 de julho de 1881, o lendário Billy the Kid é morto a tiros. E nesse mesmo dia, no ano de 1933, o Partido Nazista Alemão aprovou a chamada Lei para a Prevenção da Ascendência com Doenças Hereditárias. As vítimas foram judeus, comunistas, ciganos, homossexuais e doentes mentais. E em 14 de julho de 1995, uma nova e revolucionária tecnologia é batizada de MP3. Beijo, tchau!
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3: Bom dia, prezados amigos e ouvintes. Iniciamos mais um programa semanal Informe Econômico, edição número 815. Hoje, 14 de julho de 2026. Um programa do escritório Eli para a comunidade regional. E iniciamos com indicadores econômicos segundo o Jornal do Comércio. O IGPM acumulado em 12 meses, 1,95%. O IPCA em 12 meses, 4,72%. E o INPC em 12 meses, 4,42%. Todos com aumento em relação ao mês passado. A taxa Selic efetiva anual, 14,15%. E o CUB, que é o metro quadrado da construção civil, residencial padrão normal, mês de junho 2026, R$ 3.369,74. Variação de 1,15% em relação ao mês anterior. No acumulado de 12 meses, a variação é de 9,98%.
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3: No quadro Agenda da Semana, trazemos sempre as principais obrigações dos próximos dias, pois temos para amanhã, quarta-feira, dia 15, pagamento das contribuições ao INSS por autônomos, facultativos e complemento do MEI. Também amanhã deve ser pago o ISS pelas empresas não optantes pelo Simples Nacional. Na próxima segunda-feira, dia 20, vencimento do Simples Nacional, INSS Empresas, Imposto de Renda Retido na Fonte e FGTS.
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3: E no quadro Notícia Comentada de hoje, programa Brasil Mais Simples promete reduzir burocracia e diminuir custos para empresas. O governo federal lançou o Brasil Mais Simples, uma iniciativa que reúne 10 medidas voltadas à simplificação administrativa, modernização regulatória e integração de serviços públicos. O programa envolve diferentes órgãos federais e busca reduzir tempo, custos e burocracia para empresas e cidadão. Entre as ações anunciadas estão a ampliação da digitalização de serviços, a integração de plataformas governamentais, avanços no Portal Único de Comércio Exterior, a expansão da Declaração Única de Importação, a criação do Portal Único de Infraestrutura da Qualidade, iniciativas de modernização regulatória e medidas para facilitar o relacionamento entre empresas e poder público. Embora parte das novidades tenha impacto imediato sobre empresas que atuam com comércio exterior, o programa tem um alcance mais amplo. A proposta do governo é reduzir etapas burocráticas, eliminar exigências repetidas e tornar processos administrativos mais rápidos e previsíveis, beneficiando empresas de diferentes segmentos. Um dos exemplos apresentados é a evolução do Portal Único de Comércio Exterior. Segundo estimativas citadas pelo governo, a iniciativa poderá gerar impacto expressivo na economia ao reduzir o tempo de despacho, os custos logísticos e os procedimentos administrativos. Para o empresário, o principal benefício não será apenas na redução de documentos ou formulários. Processos mais simples significam menor custo operacional, maior previsibilidade para investimentos e redução do tempo gasto com obrigações administrativas, permitindo que a empresa concentre esforços em atividades estratégicas. A simplificação regulatória tem sido apontada por entidades empresariais como um dos fatores mais relevantes para aumentar a competitividade das empresas brasileiras. Menos burocracia reduz custos indiretos, acelera decisões de investimento e melhora o ambiente para geração de negócio. Outras manchetes interessantes são: como adaptar a escala de trabalho de 6x1 para 5x2 com segurança jurídica. Transição exige planejamento operacional rigoroso e alinhamento com convenções coletivas para evitar passivos trabalhistas. E segurado precisa manter contribuição à Previdência para não perder direito a benefícios. Quem está sem exercer atividade remunerada pode contribuir como facultativo. 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Abraços para Érico Plá, Wilson Kenin e Nara Carlson. A todos os ouvintes e amigos, desejamos uma excelente semana e até a próxima terça-feira.
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0: Bom dia, muito bom dia mesmo, ouvintes da emoção. 90.1 FM de Arroio do Meio, amiga do Vale tá chegando, trazendo o Faixa Policial. Vamos ver as broncas, as chumelagens, as ocorrências que nos afligem, tanto aqui na nossa região quanto no estado. Vocês sabem que o Faixa Policial anda sempre em cima da bandidagem. 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
1: Aí.
0: Vamos lá, Claudinho, bom dia.
1: Bom dia.
0: Tudo chefe. Bem, parceiro?
1: Tudo certo.
0: Meu povo, estamos chegando, vamos lá, puxa o carro e solta aí a música pra nós.
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0: Vamos começar então com faixa policial. Homem tomou cana dura, foi preso porque ele descumpria as medidas protetivas que lhe eram impostas e continuava ameaçando vítima lá em Santa Cruz do Sul. Ele já tem antecedentes policiais por roubo, tráfico de drogas, resistência, desobediência. A sua prisão preventiva acabou de ser cumprida mais uma vez pela delegacia da mulher. Esse homem então de 31 anos, tiguera, cão sarnoso, foi preso então em Santa Cruz do Sul porque ele não dava atenção às medidas protetivas que lhe foram impostas. Tudo isso no contexto da violência doméstica. Ação então realizada pela DIAN, uma operação que já existe ali em Santa Cruz, que é a Operação Mulher Segura, né? Bairro Bom Jesus foi onde o tiguera foi localizado. Ele estava em prisão domiciliar, não podia sair de casa para não estar perturbando a ex, aquela coisa toda. Ele não usava tornozeleira eletrônica ainda, né? Mas já estava com prisão domiciliar em casa. Conforme as investigações, ele acabou invadindo a residência da vítima durante a madrugada. Quebrou guarda-roupa, quebrou prateleira, destruiu muitos dos bens que tinham dentro de carro, fazendo ameaça e proibindo a mulher de manter contato com a polícia e manter contato com a justiça, que era para ela ficar aguentando no outro, porque senão ele ia ficar cada vez pior. Diante de tudo isso, da gravidade desses fatos, do risco à vítima, a delegacia da mulher então pediu esta prisão desse maluco aí, né? Decretada, aquela coisa toda, e como já tinha bronca na vida de tudo que é espécie e qualidade, roubo, tráfico, resistência, desobediência, essas coisas todas, né? Aí foi uma sopa de galo gordo pedir novamente a prisão dele, que foi concedida. Seguro pelo pescoço e encaminhado ao sistema prisional. Tá lá, fazendo borbulhas no ar. Fica aí, doidão, é onde tu merece. Draco prende condenado por roubo lá no bairro Santo Antônio. Pena desse homem é de 33 anos e mais 4 anos de reclusão ainda, hein? É, ele quer dizer, ele tem 33 anos de idade e ele tem 4 anos de prisão a cumprir fechadão. A Polícia Civil segurou então esse maluco aí, condenado por roubo em Santa Cruz do Sul. A captura realizada por agentes das delegacias da Draco, lá no bairro Santo Antônio. Que louco, tinha mandado de prisão, então era só sair na rua, localizar, pegar pelas orelhas e levar de volta pro sistema prisional. Tem 4 anos agora para cumprir, né? É, em regime fechado, porque ele é ladrão, barbaridade. Após os procedimentos de praxe, então, na delegacia, ele foi direto. O sistema prisional tá lá, agarradinho na grade.

0: de Pensando na Vida. Mais prisão, Draco prendendo também homem de tráfico de drogas. Agora essa prisão aí se deu no bairro Esmeralda. A investigação apura o envolvimento desse maluco aí na venda e no armazenamento de drogas. A delegacia então, Draco lá de Santa Cruz, com mais uma de suas ações, pegou em flagrante esse homem que era traficante no bairro Esmeralda. É bom dizer que a polícia tinha um mandado de busca e apreensão expedido pela justiça, né, no âmbito de uma investigação que já vinha apurando envolvimento dele com vendas de droga e armazenamento de drogas, hein? E aí, o mandado de busca na casa, chegaram lá, pegaram o bagulho, pegaram droga, pegaram ele, já sacudiram, remexeram e botaram na viatura. Depois, alguns depoimentos e pimba, né? Vai e fica aí, ô gradeado. Polícia Civil ali de Rio Pardo prendeu o homem por tentativa de homicídio. O crime ocorreu após desentendimento durante uma pescaria, Celestino. Gente, a Polícia Civil de Rio Pardo prendeu então preventivamente este matusquelo de 46 anos. Está sendo acusado de tentativa de homicídio, né? E de acordo com os trabalhos policiais que está sendo conduzido pela delegacia do município, esse crime aconteceu porque ele se desentendeu com outro durante uma pescaria na divisa entre Rio Pardo e Cachoeira do Sul. O suspeito efetuou o sacolho do revólver e meteu bala no outro, né? Atingiu a vítima no tórax e também meio que nas costas quando o outro virou para tentar correr. A vítima foi socorrida, passou por cirurgia e apresenta estado de saúde agora estável. Após algumas investigações, os agentes localizaram o atirador lá em Rio Pardo. Claro que tomou-lhe o... já tá preso, né? Tomou-lhe o pescoção, foi conduzido, deu um nó de braço, algema nele, aquela coisa toda e entregue dentro da cadeia. É mais um que vai tirar um tempo enclausurado. Mais preso. Eita! As polícias estão com tudo aí, hein? Estão metendo o nego em cana. Vamos ver mais essa. Condenado por furto, por violência psicológica e descumprimento de medidas protetivas, acabou também sendo preso. É, esse homem tem 35 anos e foi encontrado lá no bairro Dona Carlota e imediatamente encaminhado ao presídio regional. Ele é condenado por furto, violência psicológica, não dá atenção às medidas protetivas que lhe foram impostas, ainda estamos em Santa Cruz do Sul. Prisão realizada, então, pela delegacia do Drácula, da Dona Carlota, no bairro Dona Carlota, né? Já tinha mandato de prisão contra esse maluco aí, e foi só sair atrás, procurar, remexer, informar e achar. Após, então, procedimentos de praxe na delegacia, ele foi encaminhado ao presídio regional de Santa Cruz do Sul. E agora, está num cubículo, fazendo manha, se dizendo inocente. Cagão se sentiu macho pra fazer o que andava fazendo. E agora todo baitolado não quer segurar a bronca que armou. Tá lá no presídio. Eu sou um homem inocente. Vai, vagabundo. Sete horas, 50 minutos. Já é tempo e já é hora daquele desfile matinal que todos nós assistimos. Cláudio Celestino com um passo de samba, de valsa, de tudo mais, né? É, ele faz todos os passos. Ele vai nos trazer agora previsão do tempo.
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2: Bom dia, boa manhã pra você. Hoje é terça-feira, dia 14 de julho de 2026. Temperatura neste momento 6 graus e 6 décimos. A mínima é de 6 graus e a máxima é de 22 graus para esta terça-feira, dia 14 de julho. Para amanhã, quarta-feira, dia 15, a mínima é de 9 e a máxima é de 25 graus. Quinta-feira, previsão de chuva. Quinta-feira, dia 16 de julho, a mínima é de 13, a máxima é de 27 graus, probabilidade de chuva é de 60%, ocorrendo será de 4 milímetros. Já na sexta-feira, dia 17, a mínima é de 17 graus e a máxima é de 30 graus. Para sexta-feira, a probabilidade de chuva é de 80%, ocorrendo será de 8 milímetros. Já no sábado, essa proporção de chuva vai para 26 milímetros. No sábado, dia 18 de julho, a mínima é de 19 e a máxima é de 30 graus. No domingo, aí a precipitação de chuva vai para 37 milímetros. Na segunda-feira, 42 milímetros. No dia 20 de julho, segunda-feira. A mínima para segunda-feira, dia 20 de julho, a mínima é de 18 e a máxima é de 24 graus. Vamos ter uma temperatura bem elevada aí na sexta e também no sábado, mas a previsão é de chuva na nossa região. As mínimas aí marcando para hoje, né? Aí em 6 graus, amanhã já vai ser 9, depois quinta-feira 13, a máxima na sexta-feira 17 a mínima em 17 e a máxima em 30 graus. Final de semana, previsão até este momento, chuva na nossa região, ó. Na segunda-feira 42 milímetros, no domingo 37, no sábado 26 milímetros de chuva. Ao todo, podemos contar aí 80 milímetros nos 3 dias de chuva na nossa região. Mas lembrando que tudo isso é uma previsão do tempo.
0: Eita, tô criando escama já, Claudinho.
2: É, de tanta chuva, hein? Isso aí, muita chuva.
0: Nossa, ó, pelo amor de Deus, sol, meu amigo sol, mete os cornos pra fora aí só. Que coisa de louco. Bom, vamos lá, vamos lá. Vamos continuar então com o Faixa Policial, porque as ocorrências estão aqui, hein? Agora, um bebê de 11 meses tem queimaduras de segundo grau depois de um banho na escola. Isso é uma notícia que está saindo aí nos últimos dias. Caso muito preocupante para todos aqueles que possuem filhos em escolas, que passam dia, creches, etc, né? Todas devem ter um controle muito maior com relação às crianças. Caso agora este aí está sendo investigado pela Polícia Civil. Depoimentos estão sendo prestados e tudo mais, né? A menina está internada no Hospital Lauro Reals com pernas enfaixadas. 11 meses, queimaduras de segundo grau, depois de tomar um banho na Escola Municipal de Educação Infantil, Casa da Criança, em Campo Bom. A menina está internada lá no hospital, aquela coisa toda, né? Ela tem queimadura nos pés, nas pernas, nas nádegas. Está aguardando transferência para o Hospital de Pronto-Socorro em Porto Alegre. Até acredito que já tenha sido transferida. Segundo a mãe da menina tem 18 anos. A escola teria feito contato com ela por mensagem por volta das 15 horas, informando que um incidente teria ocorrido com o bebê e que era preciso a presença de um responsável no local. Aí, a mãe até pediu, me adianta o que está acontecendo, o que houve, diz por telefone, né? Aí disseram que o bebê teria tido uma diarreia e a professora tinha dado banho nela com água quente e teria queimado a pele do bebê, mas que não tinha sido nada demais, conta a mãe. Quando a mãe chegou no local, a filha já estava sendo atendida pelo SAMU. De acordo com a mãe, ainda no e-mail, a diretora teria relatado para ela que a professora responsável pelo banho teria testado a água antes de pôr a menina na banheira e que só após o banho bolhas começaram a aparecer na pele. No hospital, a diretora conta que a professora deixou a água escorrendo e botou o bebê sentado na cuba de inox. Provavelmente a cuba esquentou, ocasionando a queimadura de segundo grau na menina. Que coisa de louco. Gente, muito mais atenção com crianças. Isso não pode acontecer de forma nenhuma. Familiares que confiam seus filhos às determinadas escolas têm que receber a atenção que esperam. Isso aí é uma coisa muito incrível de ter acontecido. Às vezes, professores sem experiência, professores que não foram mães, uma série de coisas acontece nesses detalhes aí. Pobre menina. Está se recuperando, mas pobre menina. Sete horas e 56 minutos, estamos com Faixa Policial. Vamos continuar com as bronquites aí, porque suposto caso de importunação sexual envolvendo criança de 8 anos foi registrado após desentendimento em uma casa lá em Lajeado. A Brigada Militar foi até chamada, né? O indivíduo suspeito fugiu. suposto caso de importunação sexual envolvendo essa criança de 8 anos mobilizou autoridades após fatos registrados em uma casa ali no bairro São Bento de Lajado. E conforme as informações, a criança estava com a mãe de 40 anos na casa do companheiro dela de 37 anos. Em determinado momento, enquanto permaneceu na sala da casa, o homem, que estava sim com sinais de embriaguez, teria adotado um comportamento inadequado em relação à criança. Ao perceber a situação, a mãe o confrontou, dando início a uma quase violenta discussão. O homem passou a gritar, desferiu um soco quebrando o vidro da janela da casa, em seguida avançou em direção à mulher e à criança. As duas, no entanto, conseguiram se esconder em um dos quartos da casa. E para deixar o imóvel, a mãe e a filha precisaram sair por uma janela, já que não tinham acesso à chave da porta, aquela coisa toda, né? Durante a saída, sofreu lesões no tornozelo e em um dos braços, em decorrência de uma queda. A brigada militar foi acionada, o indivíduo não estava mais no local. Vai ser localizado, está identificado e vai pagar o pato, não tem a menor dúvida. A Polícia Civil está com fortes investigações. Sete horas e 58 minutos, Cláudio Celestino, o homem que tirou o saci pra dançar e arrancou a perninha do pobre rapaz. Morador de Nova Alvorada sai para trabalhar e desaparece. No momento em que teria deixado a casa, Diego Zatti conduzia uma caminhonete Fiat Estrada Vermelha e tracionava um reboque. A família então do Diego procura informações sobre seu paradeiro após seu desaparecimento, que já está registrado na última quarta-feira. Ele tem ligações em Arvorezinha e é morador de Nova Alvorada. Foi visto pela última vez por volta das 13h30, quando saía de casa para trabalhar. No momento em que deixou a casa, ele conduzia essa caminhonete, essa Fiat Estrada Vermelha, né? E tracionava um reboque, transportava um drone e outros equipamentos que ele utiliza em sua atividade profissional. Desde então, não fez mais contato com seus familiares. Buscas foram realizadas em hospitais da região, aquela coisa toda, mas até o momento não existem informações sobre seu paradeiro. Caso comunicado à Polícia Civil, que está acompanhando as investigações. Qualquer informação que possa auxiliar na localização de Diego pode ser repassada às autoridades ou aos familiares. No entanto, é bom dizer que a caminhonete desse morador de Nova Alvorada foi encontrada queimada já no interior de Soledade no dia seguinte. O cara tinha saído de casa, trabalhava com pulverização de lavouras, utiliza drones, não manteve mais contato com a família e agora a caminhonete dele foi encontrada incendiada no interior de Soledade, proximidades da RS-332. Conforme as informações repassadas pelas autoridades, após o registro do desaparecimento dele feito pela família, foi possível identificar a última localização do telefone celular dele, bem exatamente onde o veículo foi encontrado. A partir disso, familiares também, junto com as polícias, fizeram buscas. A Fiat Estrada foi completamente destruída, né, pelo fogo, localizada. Equipes de bombeiros militares foram para o local, prestando apoio nas buscas pela vítima, que continua sendo realizada. Diego Zatti, então, saiu de casa, trabalhava com pulverização, utilizava drone. Como não manteve mais contato, a família procurou a polícia, começaram a fazer buscas, localizaram a caminhonete incendiada. Isso é um apontamento de caso grave, a polícia continua investigando. Até agora não se teve outras notícias. Oito horas. Neste momento, breves comerciais da emoção com as empresas que caminham ao nosso lado. Cláudio Celestino e seus botões entram agora em ação.
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0: Estamos de volta com o Faixa Policial, lembrando que estamos aqui, né? 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Vamos nessa, gordito!
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0: É, vamos lá então. Usuário de drogas teve parte do dedo amputado por criminosos durante uma ação de um grupo que está sendo investigado em Santa Clara do Sul. Tiraram o dedo do galo velho. A operação da Draco de Lajeado prendeu dois suspeitos que, segundo o trabalho investigatório, agrediam moradores e tentavam controlar o tráfico de drogas naquele município. Isto foi uma operação conjunta, né? Polícia Civil, Brigada Militar, desarticulando então este grupo de bandidos. Diversos crimes em Santa Clara do Sul. É bom dizer que agora essa ofensiva resultou no cumprimento de 6 mandados de busca e apreensão e 2 mandados de prisão preventiva. Trabalho coordenado pela Delegacia de Repressões às Ações Criminosas Organizadas. O Draco de Lajeado, 36 policiais civis e militares, os dois presos, um de 25 e outro de 27 anos. Claro que depois dos patuá na delegacia, eles foram encaminhados ao presídio de Lajeado. De acordo com o delegado Juliano Stob, que é o delegado titular da Draco, a investigação apura crimes de associação criminosa, tráfico de drogas, extorsão, lesões corporais e agressões praticadas contra usuários de drogas que não fazem os pagamentos, né? Conforme a investigação, os suspeitos buscavam impor domínio de tráfico em Santa Clara. Por isso, mas sem qualquer pudor, invadiam residências de usuário e os obrigavam, mediante violência e ameaças, a comprar drogas exclusivamente deles naquele município, impedindo que, claro, adquirissem entorpecentes em cidades vizinhas. A brutalidade que vinha sendo empregada por esse grupo chamou a atenção dos policiais. Diversas vítimas agredidas fisicamente, e em um dos casos, o mais grave, um drogadito. Teve parte de um dos dedos amputado pelos criminosos como forma de intimidação. Segundo o delegado, a violência empregada pelo grupo e a tentativa de controlar a comercialização de drogas causaram impacto. O delegado acrescenta que a cidade é comandada pelas forças estatais e pelas forças de segurança que possuem a missão de fazer isso acontecer e jamais vão se calar ou se encolher para esses tipos de vagabundo. Agora, durante o cumprimento dos mandatos, foram apreendidos aparelhos celulares que vão passar por perícia legal. A análise do conteúdo desses telefones deverá sim auxiliar na identificação de outros envolvidos com aprofundamento das investigações sobre a atuação desses bandidos desmiolados. E a polícia as ganha em cima deles. Oito horas e 13 minutos. Hoje tem jogo, né, Claudinho?
2: Hoje tem.
0: Ah, hoje começa então. As quartas de finais, né?
2: Tarde tem França e Espanha.
0: França e Espanha hoje. Um grande jogo. Às 4 horas, 16
3: horas.
0: Quatro
3: horas da tarde, isso aí.
0: Grande jogo, gente.
3: Semifinais.
0: Os que puderem, vamos assistir, porque realmente vamos ver uma grande peleja, né?
3: Aí.
0: As duas equipes muito parelhas, as duas equipes bem formadas. Jogando um ótimo futebol. Vamos nessa.
3: E amanhã, às 4 horas da tarde, tem Inglaterra e Argentina também, João.
0: Amanhã sim. Amanhã vai ser um jogo mais pegado, né? Olha que vai roncar a cuíca amanhã, hein?
3: O que tu acha que vai dar?
0: Eu torço pra Argentina.
3: Sério? Olha aí.
0: Eu torço pra Argentina porque eu quero que a Argentina chegue no final pra eles perder no final.
3: Só pra ver. Pede mais... pra quem? Pra França ou Espanha?
0: Pra França, né? Eu acredito que pra França. Mas apesar de que a Espanha é um time muito bom também.
3: Hoje
0: vai ser
3: tarde,
0: um bom jogo.
3: Hoje é tarde, vai ser
0: Vai depender muito do jogo de hoje, né? A situação em que se encontra as duas equipes. Acho que vai ser jogos interessantes e definindo perfeitamente as quatro equipes, as equipes que saíram melhores durante todo esse campeonato mundial, né?
3: Então,
0: vamos lá, não adianta chuva, não fazer peixe. Seleção brasileira tá onde deveria estar e é onde todos nós, no fundo, tínhamos certeza que estaria. Bem lá embaixo. 11ª seleção mundial hoje é a seleção brasileira. Acusado de latrocínio no interior de Camaquã, tomou-lhe cana dura e tomou-lhe um sufocaço. Ação integrada entre as polícias ocorreu neste final de semana. Um homem, então, acusado de latrocínio, matou roubando. Ocorreu na última sexta-feira, né? Na localidade de Bonita, em Camaquã. E ele acabou sendo preso durante uma ação integrada realizada entre as polícias naquele município. Após o levantamento de informações realizada pelo setor de inteligência da Brigada Militar, as equipes foram até um endereço que já era objeto de mandado de busca. Claro que essa ação contou com o apoio da Polícia Civil, Brigada Militar e tá. E lá localizaram e efetuaram a prisão deste tiguera, né? Após a captura, ele tomou-lhe um safanão, um empurrão, aquela coisa toda, jogado na viatura e conduzido primeiramente até a UPA para exames de lesões de praxe e depois delegacia de pronto atendimento. Lá foi autuado em flagrante, formalizada a prisão, ocorrência tudo registrada e ele já está na cadeia à disposição da justiça. Vagabundo sambando. É assim que a gente gosta de ver. Oito horas e 16 minutos, Celestino da Copa de 30. Polícia Federal e Polícia Boliviana prendem investigado por roubo milionário no aeroporto de Caxias do Sul, fato que ocorreu há uns tempos atrás, né? O suspeito estava foragido desde o ano de 2025, de julho de 2025. Ação dos criminosos que ocorreu nessa data, né? Durante um assalto ao avião pagador. Os criminosos teriam utilizado 3 veículos blindados, 2 deles caracterizados como falsas viaturas da Polícia Federal. Ação, então, de cooperação policial internacional conjunta, envolvendo a Polícia Federal e autoridades bolivianas, resultou, sim, na prisão desse tiguera brasileiro que está envolvido nesse roubo ao avião pagador ali em Caxias do Sul. O homem caiu em cana nesse final de semana. E ao todo, gente, 15 pessoas já foram condenadas pela justiça por tal assalto, por tal roubo. Agora a ação contou com o apoio oficial da Polícia Federal em Santa Cruz de la Sierra e da Força Especial de Lucha contra el Narcotráfico de la Polícia Boliviana. As investigações da Polícia Federal indicam que este homem que caiu em cana agora participou do planejamento e da execução do ataque a tal aeronave. Com ele, já tinha mandado de prisão, né, da Justiça Brasileira. O investigado estava foragido desde junho de 2025. Vocês lembram que para esse roubo aí, 9 pessoas armadas invadiram a área restrita de segurança do aeroporto, utilizando 3 veículos blindados, 2 deles como falsas viaturas da Polícia Federal. Subtraíram 14 milhões que eram transportados por via aérea de Curitiba, lá do Paraná. As autoridades brasileiras e bolivianas adotaram as providências cabíveis para a transferência deste maluco para o Brasil, onde ele vai se sentar na graxa com toda a força. É mais um desses bandidos que tomou-lhe um taquaraço legal. Próxima ocorrência, Celestino, mais um ciumento doido aí, ó. Vamos ver? Um homem preso sexta-feira, porque ele botou fogo na casa da ex-companheira lá em Vacaria. Ele tava com ciúmes, ele fica com ciúmes. Mas Zebulino, o que que te deu, Zebulino? O fato aconteceu às 20h30, né, na rua Conde de Porto Alegre, do bairro Flora. A Polícia Civil foi chamada por vizinhos que perceberam a chama. A mulher não estava na casa no momento dessa bronquite toda. De acordo com o delegado Anderson de Lima, titular da Delegacia de Polícia de Vacaria, o homem estava descumprindo medidas protetivas de urgência que eram vigentes. E a prisão ocorreu logo após o fogo se alastrar. Ele foi autuado em flagrante por incêndio doloso, incêndio criminoso, né? E pelo descumprimento das medidas judiciais que lhe eram impostas. Após os procedimentos, ele foi enrolado, engalfinhado, encaminhado ao sistema prisional. As circunstâncias de tudo isso continuam sendo investigadas pela Polícia Civil. Esta vítima teve uma sorte medonha de não estar na casa naquele momento, porque senão, certamente seria morta. Oito horas e 20 minutos, Celestino da Copa, vamos nessa. Polícia Rodoviária Federal prende mulher e apreende mais de 17 quilos de cocaína dentro de um ônibus na área de São Borja. A mulher viajava com a filha que tem 2 anos. Gente, sexta-feira à noite aconteceu isso. A Polícia Rodoviária Federal deu-lhe um atraque e prendeu esta mulher com 17 quilos de cocaína, PR-285, área de São Borja. Durante a ação de combate, então, aos crimes, esses agentes abordaram um ônibus intermunicipal com um trajeto de São Borja para Porto Alegre. E durante a fiscalização das bagagens desta mulher, foi encontrada 17 tabletes de cocaína. Pesou 17 quilos e 300 gramas. A passageira, proprietária dessa mala, viajava junto com a filha de 2 anos e ela não tinha até então antecedentes criminais. Tomou-lhe um flagrante, não é? Foi encaminhada juntamente com a droga até a Polícia Judiciária ali de São Borja, tomou-lhe um flagrante e logo depois foi encaminhada ao sistema prisional. A criança foi entregue aos cuidados do pai, que aparentemente, ou pelo menos até agora, não tinha envolvimento. Oito horas 22 minutos. Cláudio Celestino é o cara jogando recuado pela ponta esquerda, o pai das 3 meninas, tá aí. cada vez mais delicado, cada vez mais cuidadoso. Ele lava roupa, ele passa roupa e continua em busca de uma parceira. Ele continua. Ele disse que a esperança é a última que morre. Homem executado a tiros no Belém Velho após briga com o vizinho. Para que brigar com o vizinho, gente? A vítima teria reclamado após o suspeito, o vizinho, dar um tiro para cima a ele. Aí ele foi reclamar. O cara tá armado, vai reclamar? Chama a polícia, meu velho. O homem foi morto a tiros na tarde de sexta-feira na estrada Afonso Lourenço Marinhante do bairro Belém Velho, zona sul da nossa capital. O corpo do homem foi encontrado no pátio aonde ele morava. De acordo com a Polícia Civil, a vítima, 30 anos, foi atingida com 15 disparos de arma de fogo e morreu antes da chegada de qualquer socorro. Segundo a delegada Raíssa Araújo, essa vítima teria reclamado após o vizinho ter atirado para cima. E aí o homem lá não aceitou a reclamação e começou a disparar contra ele. A vítima não estava armada, não é? É, o outro, depois de efetuar os disparos, fugiu com a motocicleta de um outro vizinho logo em seguida e tomou o rumo ignorado. A polícia continua atrás, ele está completamente identificado. Já deve existir prisão preventiva decretada, questões de momento para este abobado das ideias ser recolhido ao sistema prisional. Oito horas 23 minutos, vamos à última ocorrência, Celestino, vamos da Copa. Lá, vamos à última ocorrência de hoje, gente, porque tem jogo hoje, vamos lá, vamos lá. Motorista embriagada foge após acidente com feridos, mas acabou presa ali na área de Lajado. A condutora não quis fazer o teste do bafômetro e claro que apresentava sinais de embriaguez. Autuada em flagrante na delegacia de polícia, pagou fiança de R$3.000 para responder esta imensa bronca em liberdade. Mulher presa por embriaguez ao volante após se envolver em um acidente de trânsito com feridos, sábado à noite, ali na Avenida Benjamin Constant, bairro Montanha de Lajado. Conforme a ocorrência, a colisão aconteceu por volta das 22h30. No cruzamento da rua Ana Maria Schiller Azambuja, não é? O motorista de um veículo relatou que trafegava no sentido bairro Centro, quando teve a sua frente cortada por uma Chevrolet Tracker, que realizava uma conversão à esquerda. E claro que essa conversão provocou o acidente. Quando a guarnição chegou ao local, a condutora da Tracker já havia deixado a cena. Uma denúncia ao telefone 190 informou que ela estava escondida nas proximidades de um prédio, cerca de uma quadra daquele local da colisão. Os policiais então imediatamente foram ao local e localizaram a motorista. Ela, de cara, já disse que tinha ingerido bebidas alcoólicas, mas se recusava a realizar o teste do etilômetro. O bafão não quis assoprar no canudinho. Segundo a Brigada Militar, ela tinha fala desconexa. Um bafão, um BTL, um bafo de tigre louco, medonho. Aquele hálito da cachaça, né? O hálito etílico. E andava até cambaleante. Que é os sinais principais e característicos de embriaguez. No veículo dela, duas passageiras que sofreram ferimentos e foram socorridas pela equipe do SAMU. O outro motorista do outro veículo que bateu realizou o teste do bafômetro que deu 0 mg de álcool, descartando então por esse outro motorista qualquer consumo de álcool. Além dos danos ao veículo, o acidente causou prejuízos ao patrimônio, atingindo parte do muro de vidro de uma empresa e também quebrou uma placa de sinalização. A motorista, a mulher gambá, foi encaminhada à UPA e depois à delegacia de pronto atendimento, onde foi autuada em flagrante por embriaguez ao volante. O delegado de polícia, obedecendo às normas legais, arbitrou uma fiança de R$3.000 para responder em liberdade. Valor que ela pagou e agora já está nas ruas respondendo esta bronca. Claro que a carteira vai pro gavetão do Detran, com certeza, né? Mas tem danos a cobrir, tem uma série de coisas. Essa vizinha vai pagar caro a bebida que ingeriu e depois saiu a dirigir pelas ruas.
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0: Chegamos ao final do Faixa Policial de hoje. Muito obrigado mesmo a todos vocês pela sintonia. Estamos indo com a certeza de que amanhã estaremos de volta. 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Já tá chegando na boca da área, lá em progresso, o gauchão dos nossos pampas, Tetel das Curvas, com a sua viola, com a sua gaita, pronto para cantar versos e agradar a todos os ouvintes da Emoção de Progresso. Tetel, mais conhecido pelo Tinhozão dos microfones, o homem das noites, o homem que canta legal e agrada a todos que são seus ouvintes, né? Tetel, é contigo a tua bola. Tudo certo então, né? Então tá. Ei, Diego Fela tá de ferro. Vai voltar ou não, Diegão? Esse Diego, hein? Esse cara tem outro por dentro. Eu não sei quem é, mas tem. Vamos nessa então. Quem mais vem aqui agora com essa música? Maninho, o homem fortão, que tá meio tontinho, porque a pressão tá ruim. Acho que ele tem feito muito exame lá com o doutor do dedão aquele, né? Aí ele fica nervoso. Mas ele vem agora aqui pra alegar os sonhos e os corações das pessoas que estão apaixonadas e que querem se apaixonar, tipo aquele que tá aqui do meu lado. Precisa de uma paixão que já anda roxo de estar solito. Solito, solitário, solitário. Não sei, quero ver quem tá comigo aqui. Vamos ver quem está aqui com a gente, Claudinho, ó. Olha só, aí Tetel das Curvas, tem alguma palestra aí, não? Então, é que ele não abre o microfone pra ti, ele disse que tá atrasado. Ele é bandido, esse aí é louco da Silva, né? Mas tu daqui a um pouco tu entra correndo aqui com a gente. Vamos lá, tia Zilé! Tia Zilé Schmidt mandando aquele abraço delicioso para todos nós aqui da Emoção. Valdecir Spazanuc tá aqui, o José Vilmar também está com a gente, depois do José Vilmar, claro, que entrou na nossa área, Valdecir Spazanuc. Olha, o Adriano da Rosa, a tia Zilé já falei, a Alice Klein também já está aqui com a gente, depois da Alice Klein. Olha só, Claudinho, a Adriane Amorim, Claudinho, olha, o Claudinho tirou tudo da linha aqui, ó. O Claudinho, não, tu tira tudo da linha, tu anda bagaça, Claudinho, que não tem, não tá aí coisa nenhuma, caiu tudo aqui, rapaz, tu é muito sem vergonha, muito canalha, vou te contar uma coisa, isso tem que ser espancado da manhã à noite pra aprender a ser gente, não adianta, né? Então tá. É, olha aí, ó, tu abreviou tudo, tu é o demônio, tu é o fofo do manga. Não tem quem aguente esse doido aí. Depois se a gente bate nesse cara, eu sou ruim. Mas eu, comigo não tem ruim não, se eu tiver que sentar-lhe a mão, eu vou sentar-lhe o dedo. Todas as pessoas que estão nos ouvindo aqui, o Claudinho tirou aqui do ar, meu grande abraço, sintam-se.
4: Da onde que eu tirei, cara?
0: Sintam-se abraçadas, porque ele é o demônio. Ele é o demônio da emoção. Vou me queixar agora, o nosso... Diretor-geral. Diretor-geral.
4: Que nem o Teletubbies. Dá tchau, vai.
0: Tá. Diretor-geral, não dá pra aguentar, diretor-geral. Não dá. Se cuide. Fui com tudo. Amanhã estou de volta. O Teteu das Curvas tá mandando um abraço pro nosso ouvinte, Christian. É, o Christian Peludão, né? O Peludão. Grande abraço pro Peludão. É, então tá. Solta aí, Lônia.
4: Vambora.
0: Fui com tudo. Fui com tudo. E não esqueçam.
4: O quê?
0: O facão continua fincado no toco.
4: E a vida,
0: mas Josinho, a vida... Pelo menos a minha.
4: É.
0: Doce, doce, como mel.
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2: Calma, calma, fica tranquilo, já estão se abraçando aí, tá tudo certo. 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

0: Confere a hora. 9:24. 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
0: Temperatura marcando nesse momento no vale 9 graus 3 décimos.
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0: Excelente manhã, minha gente. Bom dia, 24 minutinhos faltando para as 9. Manhã com sol já, mas tá frio, né? Que noite gelada. 9,5 graus nesse momento. É, a madrugada fez 6 graus, 5 graus em alguns lugares. E a máxima hoje deve chegar a 22. Que bom que vai ser com sol. Amanhã, 25 graus. Na quinta-feira, 27 graus. E já pode ter mudanças aí a partir da quinta-feira. Sexta e sábado, temperaturas de 30 graus. Um verãozinho aí, meu amigo. Depois desse frio, né? Nessa noite gelada da terça-feira. Hoje, dia 14 de julho. Maninho, junto contigo aqui na Amiga do Vale. Hoje é dia mundial do doador de sangue. Parabéns a você que faz sempre esse belo gesto de ajudar pessoas, salvar vidas. Parabéns a você, doador de

0: amiga do Vale. Excelente manhã, maninho. Ótima terça-feira para todos. Bom dia, Zilé. Beijo, minha amiga Zilé. Obrigado pela companhia. Eles já estão calmos, já se acalmaram aqui, né? É, começou o furdunço aqui no estúdio, no final do Faixa Policial. Rapaz. Alô, Roberto e Teutônio, Ademil Diecar ligadinha, nosso amigo gaúcho lá em Minas Gerais na audiência. Beatriz está sintonizada, uma ótima manhã. Manda pra mim 999-70-9010 o seu recadinho, o seu selfie. Tem geada aí, mano? Selfie bonito, bom dia.
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0: 19 para as 9, Gustavo Lima.
2: Cê tá com a pouco culpada. Sexta-feira.
0: Tem geada aí, mano? Selfie bonito, bom dia.
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0: 19 para as 9, Gustavo Lima.

0: É a nossa manhã, na Amiga do Vale, 14 voltando para as 9. Bom dia! Olha aí o sol brilhando na região, 6,5 graus. Noite foi fria, hein? Gelada. Oi, Lirce Klein, excelente e abençoada terça-feira com o sol, né, maninho? Maravilhoso dia. Tô sempre na escuta, um abraço aqui em Lajeado, obrigado, Lirce. Loreci, no bairro Glória, tô curtindo a emoção, passando pra desejar uma excelente terça-feira. Obrigado, Lore. Beijão, minha amiga, bom dia.
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2: Olá, meus queridos. Atenção, meu amigo Pet está no ar nessa terça-feira, dia 14 de julho. E certos alimentos oferecem sérios riscos à saúde dos felinos e devem ser totalmente evitados na rotina. O suco de uva, de abacate, por exemplo, eles são tóxicos e geram graves alterações cardíacas e respiratórias. O abacate possui persina, uma substância perigosa que, em casos extremos, pode até levar o animal ao óbito. Da mesma forma, bebidas feitas com carambola, açaí, são contraindicadas para o consumo dos bichanos. Então, proteja o seu gatinho, oferecendo apenas água limpa e alimentos indicados pelo médico veterinário.
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sucesso da banda Passarela aqui na manhã da nossa amiga do Vale. Bom dia, obrigado pelo carinho maravilhoso. Ô maninho, é a Tamires e Fazenda Vila Nova, tem um sol lindo aqui, tô sempre na escuta, toca uma do Brilhação pra mim. Bom dia, Tamires, alô Fazenda Vila Nova, beijão, ótima manhã, tá tomando um belíssimo chimarrão, trabalhando e ouvindo a nossa amiga do Vale, aproveitando o solzinho, coisa boa, hein? Bom dia, Tamires, Adriane Amorim, Lajeado, mandou um selfie maravilhoso, ó, céu aberto lá nas alturas, ótima terça-feira, tem um sol bonito, né? Quero ouvir Brilhação. Sol tá brilhando aqui em Lajeado, manhã gelada, verdade. Toca o sétimo sentido, beijo bandido, valeu Adri, beijo, beijo, beijo. E Laide Rejane Quino de Colinas, música pra alguém muito especial de Lajeado, eu adoro muito essa pessoa, música do Eduardo Costa, que mandou selfie do sol, do dia e o belíssimo chimarrão aí em Colinas também. Bom dia, Laide, beijo pra todos de Colinas. Oi, Loreci, bairro Glória, trabalhando e curtindo a emoção, passando pra desejar uma excelente terça-feira. Igualmente, Lori, beijão. Val em Estrela na audiência, bom dia.

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2: A nossa amiga do Vale, bom dia. 9 horas.
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2: Dia bonito de sol, temperatura marcando 10 graus.
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7: Oi, uma ótima terça-feira para você. Sou Luana de Oliveira, chegando com o nosso horóscopo Áries, Touro e Gêmeos.
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7: Ariano, este é um desses raros momentos em que a alma se sente segura, capaz de enfrentar os demônios hediondos do inferno, sem nem sequer verter uma gota de suor. Este é um momento de coragem ou de inconsciência também. A cor para hoje é o dourado.
4: Touro.
7: Oi, Touro. O dinamismo há de ser aproveitado para você se inteirar de tudo que anda acontecendo e que afeta seus planos, mesmo que de forma tangencial. Observe ao seu redor e repare nos sinais que a vida lhe transmite. A cor para hoje é o vermelho.
4: Gêmeos.
7: Oi, Gêmeos. Pela lógica, tudo dará errado. Mas pela intuição, cometer erros seria melhor do que continuar esperando por uma ocasião que provavelmente nunca virá a acontecer. Siga em frente e não se preocupe com nada. A cor para hoje é o laranja. Daqui a pouquinho, Câncer, Leão e Virgem.
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1: Vem pra cá você, nosso convidado. Excelente manhã, aliás, que dia bonito, céu aberto, sol maravilhoso. 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Terça-feira hoje, 14 de julho, sol no vale, temperatura já alcançou 10 graus, deve chegar a 22 hoje, o dia tá bonito, o solzinho vai ser bom, amanhã mínima de 9, máxima de 25, quinta-feira vai a 27, aí pode ter uma mudança já.

0: Todos na emoção, bom dia. Alô, Gilmar.
1: Bom dia, aqui Gilmar, de Benzina Jara.
0: Tudo certo?
1: Tá brilhando, levantei agora de dormir, vou fazer um pouco, tomar aquele chimarão.
0: Maravilha.
1: Que brilha, uma música perigosa, lindo, do seu Paulo. Para minha esposa Elaine, meu filho Paulo, o Emerson, a Bruna, a Camille, para todos que é missa. Valeu, emoção.
0: Valeu, abraço.
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É sucesso e mais sucesso da nossa manhã, na amiga do Vale 9:15. Bom dia, Marley Simone, Jardim Botânico na audiência, o Darcy e a Sidônia Weber em Lajado. Gilmar, ouviu a tua. Alô, Val em Estrela, bom dia, dia bonito com sol, olha aí, céu aberto, temperatura subindo, chegando nesse momento.

0: Confere a hora. 9:19.
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0: A 24ª edição da Feira Industrial, Comercial e de Serviços da Expovale e a 12ª edição da Feira da Construção Civil, Mobiliário e Decoração do Vale do Taquari, Construmóvel, já alcançaram 90% dos estandes comercializados para a programação que ocorre de 12 a 15 e 18 a 22 de novembro no Parque do Imigrante, em Lajeado. A organização estima um custo superior a R$3 milhões para a realização do evento e trabalha nos ajustes estruturais necessários em função das obras de revitalização do parque. Segundo a presidente da Expovale 2026, Adriana Nunes Machado, a comercialização dos espaços avança em ritmo acelerado. É uma notícia feliz que nós estamos no mês de julho, já com maior parte comercializada e com muita procura, afirmou. Conforme ela, os espaços no centro de eventos, destinados principalmente a empresas com montagens especiais, estão praticamente esgotadas, restando poucas áreas disponíveis. O lançamento oficial da Expovale Construmóvel 2026 está marcada para o dia 20 de agosto, quando também serão divulgadas apresentações e atrações. Parte aí da programação do evento.
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1: Sol bonito na região e a temperatura 11 graus.
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3: De volta na sua rádio favorita com Fique Sabendo. Atenção, você achava que a guerra era coisa só de ser humano? Pois a natureza acaba de mostrar que o buraco é bem mais embaixo. Cientistas registraram um evento bizarro e assustador em Uganda. Uma guerra civil entre chimpanzés. O que era a maior e mais pacífica comunidade da espécie simplesmente rachou ao meio, transformando melhores amigos de décadas em inimigos mortais. O conflito surgiu do nada, provando que até no mundo animal a convivência pode chegar a um ponto de ruptura violento. Esse estudo da Universidade do Texas é um choque de realidade. Ele mostra que a nossa capacidade de se dividir e brigar em grandes grupos está enraizada na nossa biologia desde muito antes de sermos humanos. Aqui você fica sabendo.
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4: Oi, de volta na programação com o nosso horóscopo. Agora você de Câncer, Leão e Virgem.
2: Câncer.
4: Oi, Câncer. Ainda que você encontre resistência, procure tomar a iniciativa de reunir as pessoas que se desentenderam para encontrar um ponto em comum ao redor do qual elas possam se reorganizar, mesmo que os conflitos continuem. A cor para hoje é o azul.
2: Leão.
4: Olá, Leão. De uma forma ou de outra, a essa altura do campeonato, se tornou inevitável que você arque com uma fatia mais substanciosa de tarefas e obrigações do que as outras pessoas. Da próxima vez, é melhor antecipar isso, viu? A cor para hoje é o salmão.
2: Virgem.
4: Olá, Virgem. Agora é uma boa hora para você divulgar seu trabalho e colher resultados, mesmo que esses não sejam imediatos. Não importa solucionar as questões imediatas, o que importa é que mais pessoas conheçam seu trabalho. A cor para hoje é o rosa. Daqui a pouquinho, Libra, Escorpião e Sagitário.
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1: Vem pro nosso clube. 9:26. 11 graus é a temperatura. Sol no vale, vai a 22. Maninho junto contigo. Terça-feira hoje, dia 14. 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
1: 11 graus e meio. Bom dia, Lourdes Rexigueu. Ótima terça-feira para todos. Arley Simone em Lajeado, bom dia. Meu amigo Cleomar, Barbearia Silva, sempre com a emoção, que maravilha. Tamo junto, né? Curtindo a nossa amiga do Vale, 920.

0: Emoção, a nossa amiga do Vale, a hora 9:40. Bom dia.
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4: Olá, pessoal, tudo bem? Uma excelente terça, dia 14 de julho. É dia do propagandista de laboratório e também dia da liberdade de pensamento. Você sabia que o seu corpo possui um relógio biológico interno que nunca para? É o chamado ciclo circadiano, o período de 24 horas que regula o organismo. Ele controla processos vitais como o metabolismo, o ritmo do sono e o estado de vigília. Sua principal influência vem da exposição à luz que recebemos ao longo do dia. O cérebro identifica se é dia ou noite e passa a produzir hormônios específicos. O cortisol nos mantém despertos e ativos, enquanto a melatonina prepara o corpo para o descanso. Porém, rotinas desreguladas e noites mal dormidas podem quebrar esse equilíbrio perfeito. Trabalho noturno, insônia, refeições tardias e viagens com fuso horário geram distúrbios. O resultado disso aparece na forma de cansaço excessivo, dores de cabeça e irritabilidade. Cada indivíduo tem o seu próprio ritmo, sendo classificado como matutino ou vespertino. Mudanças bruscas de hábito, gravidez, menopausa ou uso de remédios alteram o relógio. Até mesmo condições de saúde, como as doenças de Alzheimer e Parkinson, afetam o ciclo. Se você sente os reflexos dessa desregulação, é hora de buscar ajuda profissional. Um médico pode indicar estratégias eficientes para reajustar o seu ritmo natural. Sincronize a sua rotina, durma melhor e conquiste muito mais qualidade de vida. O Papo Sério de hoje fica por aqui. Até o próximo.
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1: Oi, gente, de volta na sua programação favorita e aqui você fica sabendo. Aumente o volume. Sentir fome logo após as refeições não é normal e geralmente indica que o seu prato ou a sua rotina estão em desequilíbrio. O principal motivo costuma ser a falta de proteínas e fibras, como carnes, ovos e vegetais, que são os nutrientes responsáveis por manter a saciedade por mais tempo. Além disso, o consumo de açúcar e ultraprocessados cria picos de glicose que caem rapidamente, fazendo o cérebro pedir comida novamente em poucos minutos. Fatores como desidratação e sono ruim, que desregula os hormônios do apetite, também sabotam a saciedade. Se o ajuste na dieta e no descanso não resolver, o problema pode ser metabólico, como diabetes ou distúrbios na tireoide. Antes de apenas tentar segurar a vontade, procure um endocrinologista ou nutricionista para garantir que o seu sistema hormonal está funcionando como deveria. Aqui você

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2: Olá, de volta na programação. Agora você de Libra, Escorpião e Sagitário.
1: Libra.
2: Oi, Libra. Os riscos são grandes e muito presentes. Não seria possível fingir que não existem, mas tampouco seria o caso de os tornar protagonistas, porque são meras circunstâncias que serão superadas ao longo do tempo. Em frente. A cor para hoje é o amarelo.
1: Escorpião.
2: Olá, Escorpião. Ofereça espaço para as pessoas se expressarem livremente, sem você criticar ou tentar convencer de seus pontos de vista particulares. Este é o momento em que é possível aprender algo diferente. É assim. A cor para hoje é o bege.
1: Sagitário.
2: Olá, Sagitário. Se houvesse harmonia, tudo seria muito melhor. Mas aí que está a questão. Enquanto sua alma espera que a harmonia se apresente espontaneamente, ela precisa ser buscada e posta em marcha por vontade própria. A cor para hoje é o lilás. Daqui a pouquinho, Capricórnio, Aquário e Peixes.
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0: 15 minutinhos voltando para as 10 manhã de sol. Olha que bonito, sol que abriu aí, 11,5 graus. Temperatura vai a 22 hoje. Depois de uma noite gelada, né, meu povo? Amanhã, a mínima de 9 graus. Não vai ser tão frio assim. 25 de máxima. Quinta-feira, 27. E aí o tempo já começa a mudar, porque os próximos dias é sexta, sábado de calor. E pode ter chuva e instabilidade. 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

Ô, maninho, depois de pôr pra secar aí pelo menos uns 30 pares de meia, agora o chimarrão no capricho e nega maluca. Ô, delícia. Capricha aí, Cleomar. Isso aí, tem que aproveitar o sol pra secar a roupa. Abre a janela, deixa o sol entrar. E aproveitar que esses últimos dias aí foram danados, né? E promete mudanças de novo no tempo aí. Oi, Lourdes Rexigel. Bom dia, Lourdes. Marley Simone tá na audiência. Beijo pra Vera.

0: Lima, Bala Alojada, música nova do cantor Gustavo Lima, 2 faltando para as 10, bom dia. Ô maninho, hoje é o aniversário da minha parceira pra vida de mais de 40 anos, muita felicidade e bênçãos pra ela. Iva Rockenbach está de aniversário hoje, em quem tá mandando os parabéns é o Carlos, parabéns Iva. Felicidade, saúde, muito sucesso e emoção sempre. Uma parceira de vida de mais de 40 anos, que coisa boa, né? O Carlos e a Iva em Lajado sempre na audiência. Parabéns, Iva. Vai que a festa é tua, minha amiga. Abraço, Carlos. Ótimo dia pra vocês. Vai ter bolo, né? Oh, delícia.
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0: Informando pra você a hora 10:01.
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0: Dia bonito de sol e a temperatura 12 graus.
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3: Vem pro nosso clube, ótima manhã, 12 graus com sol hoje, pode chegar até 22 graus na parte da tarde, terça-feira, dia 14 de julho, Net Gaúcha, sua internet tá devagar, quase parando, chama Net Gaúcha, melhor conexão pelo melhor preço, 500 mega por apenas R$89,90, só R$89,90, é Net Gaúcha, o telefone 3716-3000 e o WhatsApp 997-236-359. 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

0: mesmo, eu já ouvi essa outras vezes, né? Ela, Ana Prado, no modão da Amiga do Vale, 12,5 graus, vai até 22 hoje. Alô, Márcio, galera da estrada aí dando uma carona, excelente manhã e obrigado pela companhia, meus amigos, juntos, com muita emoção, manda o teu recado pra mim no 999-70-9010.
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0: Confere a hora junto com a amiga do Vale. 10:19.
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5: Oi, gente, tudo bem? Uma boa terça-feira para você. Meu amigo motorista, dirigir com conforto também depende de manutenção. Vamos à dica de hoje do sinal verde. A direção hidráulica é o sistema mais tradicional do mercado para deixar o volante macio e leve. O mecanismo funciona através de uma bomba impulsionada pelo motor, que faz o óleo circular sob pressão e facilita as manobras. Para garantir a durabilidade de todo o conjunto, a manutenção preventiva e periódica do veículo é indispensável. Fique sempre atento aos prazos corretos para realizar a troca de óleo e das correias do sistema.
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0: Temos um dia bonito com o céu aberto e o sol maravilhoso. Temperatura tá subindo. 13 graus.
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7: De volta na sua programação com Fique Sabendo. Se você dorme de boca aberta, cuidado. Dormir de boca aberta não é apenas um detalhe ou uma mania. É um sinal de que sua respiração nasal falhou e o seu corpo precisou improvisar um jeito para o oxigênio entrar. Respirar pela boca durante a noite resseca a garganta e altera o pH da boca, aumentando o risco de cáries e mau hálito. Mais do que isso, a respiração oral costuma estar ligada à apneia do sono, que fragmenta o descanso e sobrecarrega o coração. Esse problema raramente é o hábito, mas sim o que está impedindo o seu nariz de funcionar. Se você acorda com a boca seca ou se sente cansado, mesmo após dormir muito, procure um especialista. Daqui a pouco tem mais Fique Sabendo.

0: Chegou a vez de Capricórnio, Aquário e Peixes.
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2: Olá, de volta na programação, você de Capricórnio, Aquário e Peixes.
1: Capricórnio.
2: Oi, capricorniano, capricorniana, a concordância agrega algo muito positivo aos relacionamentos, porque demonstra a força que resulta da união e o

0: continue arrumando tudo, organizando e planejando cada passo que seja necessário para atingir seus propósitos. Não se esqueça de que o tempo investido em planejamento é o tempo poupado na execução. Assim são as coisas. A cor para hoje é o branco.
1: Peixes.
0: Oi, peixes. Dizem que no fim tudo dá certo. Esse não está tudo certo é porque ainda não chegou a esse fim. A questão da atualidade é que talvez não seja necessário esperar até o fim para que tudo dê certo. Pode ser aqui e agora. A cor para hoje é o prata. Galerinha, obrigada pela companhia. Beijo e até a próxima. Tchau.
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6: 10h25, manhã de sol, vem pro nosso clube, terça-feira, dia 14 de julho, temperatura em 13 graus, vai até 22 hoje, céu aberto, amanhã mínima de 9, máxima de 25, vai ser um dia bonito com o sol. 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

0: bonita que a outra. E olha aí, maninho, tem a promoção comprou, ganhou. 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Alô, Mica, o pessoal todo trabalhando aí, curtindo a Amiga do Vale. Beijo pra Vera, tomando belíssimo chimarrão, ouvindo a gente. Pessoal aí sintonizado e acompanhando a emoção. Darcia, Sidônia em Lajado, bairro Planalto, com muita emoção.
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0: Jean, Giovanni, Bruno e Marrone. É linda essa 10 e 27.

0: São 27 para as 11, olha aí. Meu amigo Maurício Ecar tá enlajado lá no sol, aproveitando o sol que tá bonito, tomando chima e comendo rapadura. Ô, delícia! Olha aí a cuia e a térmica do Colorado. Um bom chimarrão na companhia da emoção. Valeu, meu amigo Maurício Ecar. Um abraço, Aranha. Ótimo dia. Aproveita o sol, né? Tá maravilhoso.
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0: 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E a hora? 20 para as 11.
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0: A comunidade de Roca Salles se mobiliza nesse domingo, dia 19, para participar da corrida e caminhada solidária Passos pela vida do Léo. A iniciativa promovida pela administração municipal em Roca Salles e o Rotary Clube de Roca Salles, Sicredi e Academias.
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0: As academias Bem-Estar, Corpus, Dona Estúdio, Cia do HIT e Space Fit buscam arrecadar recursos para o tratamento do pequeno Léo Volchik Soares. Morador de Santa Clara do Sul, Léo tem 1 ano e 10 meses e foi diagnosticado com atrofia muscular espinhal, AMI, doença rara que exige um tratamento de alto custo. A concentração e largada estão marcadas para as 9 horas em frente à agência do Sicredi em Roca Salles. A inscrição custa R$ 20, o valor que será integralmente destinado à campanha. Quem desejar contribuir também pode fazer a sua doação pelo Pix, em nome de Léo Volchik Soares.
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5: Quatro casais de amigos no Texas decidiram envelhecer juntos de um jeito inovador. Construíram a Best Row, uma vila particular à beira do Rio Lano. Em vez de dividirem a mesma casa, eles criaram 4 micro casas sustentáveis de 37 metros quadrados, garantindo. 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Construíram a Best Row, uma vila particular à beira do Rio Lano. Em vez de dividirem a mesma casa, eles criaram 4

0: Quem seriam os vizinhos escolhidos por você, hein?
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2: Tem um sol bonito na região e a temperatura 13 graus e meio.
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2: 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Ótima manhã pra todos. Hoje, dia 14 de julho, terça-feira, 13 graus e meio, vai a 22. 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

0: É a nossa manhã na amiga do Vale, ele, Wesley Safadão, rodando a programação, 6 minutinhos faltando pras 11. Oi, Cati, bom dia. Eduardo Bruxo na sintonia, abraço, Dudu. Marisete Camini Dandy, Rui Barbosa. Era a música da cantora Simone Mendes, beijão, valeu, grande abraço. Obrigado pela companhia, bom dia.
1: Bom dia, Emissão FM, aqui é Alexandre Arroi do Meio. Queria pedir uma música aí, ouvir.
0: Claro.
1: Estamos em casa hoje, curtindo o som da Emissão FM e mandar um abraço aí a todos os ouvintes da nossa rádio.
0: Valeu.
1: Um abraço aí pra Sabrina, pra Roseli, pros amigos aí, Tarcísio, Companhia Limitada. Um abraço, galera.
0: Abraço, Alexandre. Ótimo dia. Aproveita, o sol tá maravilhoso.
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0: Destaque nacional e Felipe Araújo e Panda. E aí vem o Paradão.

0: Informando a hora pra você. 11:01.
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0: Dia bonito com o sol e a temperatura, 14,5 graus.
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1: 11:04 na terça-feira, hoje, 14 de julho, sol, 14 graus já a temperatura, vai a 22, dia bonito. Aproveita o sol aí, abre a casa, coloca a roupa no varal, minha amiga, aproveita o solzinho pra lagartear um pouquinho. Ótima manhã pra todos. 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Excelente manhã, meus amigos, 11:05.
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1: Bom dia, Beatriz Vargas e Olarias Lajeado na audiência. Ô maninho, manda música aí pros guris da oficina do Michael Carr. E um abraço pro Flávio, tá meio mal da barriga. Eita. Abraço, Flávio. Alô, galera aí da oficina do Michael Carr na audiência. Bom trabalho, rapaziada. Bom dia.
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1: Henrique Juliano no Paradão.

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1: Olha aí o Masterchef Aranha na produção em Lajeado. Capricha aí. Frango à milanesa no air fryer. Bom dia, Aranha. 11:08.

0: Israel e Rodolfo no Paradão, 14 graus e meio.
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0: A Copa do Mundo de 2026 já é a edição com maior público da história, com mais de 6,5 milhões de torcedores presentes no estádio até o momento.
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0: O torneio estabeleceu um novo recorde e superou sozinho a soma de espectadores registrados na Copas da Rússia 2018 e Qatar 2022. A marca foi alcançada após a classificação da Argentina sobre a Suíça no último sábado, em uma competição que também entrou para a história por ser a primeira a atingir 100 partidas em uma única edição. Até agora, mais de 6,5 milhões de pessoas acompanharam os jogos presencialmente. Número aí que supera com folga, né? Os mais de 3 milhões de torcedores que estiveram no estádio do Catar em 2022 e os mais de 3 milhões registrados na Rússia 2018. Além do recorde absoluto de público, a edição 2026 registra a média de 65.274 torcedores por partida, a segunda maior da história.
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0: Temperatura 15 graus.
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2: 11:24, as melhores 15 graus é a temperatura. Vai a 22, tem sol bonito. Terça-feira hoje, 14 de julho. 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FM 11:25, uma excelente manhã. Meu amigo Maranha, né? O Maurício Eca tá fazendo aí um, rapaz, um frango à milanesa, espetáculo, hein?
3: Daí, maninho,
2: ó. Opa.
3: O que tu acha disso aqui?
2: Tô vendo.
3: Frango à milanesa.
2: Espetáculo,
3: fala com o Masterchef Aranha, cara. Ah. Fala com o Masterchef Aranha, pra Aranha faz acontecer.
2: Capricha aí, meu amigo, um grande abraço. Beatriz Vargas e Olarias Lajeado, rapaziada trabalhando na oficina, turma da pintura, das obras, na estrada, na carona, alô Domingos.
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2: 11:26, sucesso no momento da boiadeira.

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0: Informando pra você a hora. 20 pro meio-dia.
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0: Temperatura com sol, 15 graus.
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4: 18 pro meio-dia, seguindo o Paradão. Dia de sol, tempo bonito, né? Olha aí, 15 graus e meio, vai a 22, terça-feira hoje, dia 14. 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

0: E toda a equipe RS Pneus. 17 pro meio-dia. Alô, Paulinho Meirelles, em Lajeado, Jardim do Cedro, na audiência. Beatriz Vargas sintonizada, Marizete e Rui Barbosa, bom dia.
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0: Zé Neto Cristiano.

0: nosso Paradão na Emoção. 9 faltando pro meio-dia. Oi, Adriane Maria de Amorim, ligadinha no Paradão. Adir e a Sandra, Paulinho Meirelles. Um abraço, gente. Obrigado pela companhia. 1 da tarde tem Cláudio Almeida. 5 da tarde, Douglas Seno no Batidão da Amiga do Vale. Tem Eduardo Costa e Bruno Barreto, a Texana 37, para fechar o nosso Paradão. Eu encontro vocês amanhã, depois do Mano Delega, 8:30 da manhã, aqui na Amiga do Vale. Juízo, meu povo, excelente tarde. Aproveita o sol que tá maravilhoso.
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1: Já parou pra pensar que a bagunça em um cantinho pode ser só o seu cansaço pedindo atenção? O nosso lar mostra o que estamos sentindo por dentro, como se fosse um reflexo do nosso coração. Quando você entende isso, cuidar da casa vira um jeito carinhoso de cuidar das suas próprias emoções. Que tal dar esse primeiro passo para deixar tudo mais leve, tanto fora quanto dentro de você? Tente, você vai ver como dá certo.
0: Belos hábitos, porque se cuidar é questão de hábito.
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0: ilha quando você puxar. Sem quebrar o ovo, é claro, né? É a agilidade pura da sua cozinha.
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1: Já parou pra pensar que a bagunça em um cantinho pode ser só o seu cansaço pedindo atenção? O nosso lar mostra o que estamos sentindo por dentro, como se fosse um reflexo do nosso coração. Quando você entende isso, cuidar da casa vira um jeito carinhoso de cuidar das suas próprias emoções. Que tal dar esse primeiro passo para deixar tudo mais leve, tanto fora quanto dentro de você? Tente, você vai ver como dá certo.
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2: Informe do município de Travesseiro.
3: A administração municipal de Travesseiro realizará no dia 16 de julho de 2026, às 10 horas, o leilão de veículos, maquinários e sucatas, oferecendo bens que não estão mais sendo utilizados pelo poder público. O leilão acontecerá de forma presencial na Câmara de Vereadores de Travesseiro RS e também com participação online, permitindo que os interessados acompanhem e realizem lances pela internet. Entre os itens disponíveis estarão veículos, equipamentos e materiais classificados para alienação, conforme os lotes divulgados pela organização do leilão. Os interessados já podem consultar as informações completas, condições de participação e a relação dos lotes disponíveis no site oficial do leiloeiro. Informações pelo 55 98129 4055. Confira os lotes e detalhes em cagnelutleilões.com.br.
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5: Já parou pra pensar que a bagunça em um cantinho pode ser só o seu cansaço pedindo atenção? O nosso lar mostra o que estamos sentindo por dentro, como se fosse um reflexo do nosso coração. Quando você entende isso, cuidar da casa vira um jeito carinhoso de cuidar das suas próprias emoções. Que tal dar esse primeiro passo para deixar tudo mais leve, tanto fora quanto dentro de você? Tente, você vai ver como dá certo.
4: Belos Hábitos, porque se cuidar é questão de hábito.
5: Que tal dar esse primeiro passo para deixar tudo mais leve, tanto fora quanto dentro de você? Tente, você vai ver como dá certo.
4: Belos Hábitos, porque se

0: a lâmina várias vezes naquela borda áspera do fundo do prato e pronto! O atrito devolve o corte rapidinho para você agilizar o preparo do almoço. Funciona com qualquer peça de cerâmica, ok? Pode testar aí.
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0: Chegando a hora certa, uma ótima tarde para você. 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Grupo Impacto e a hora. 1:01.
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0: Ótima tarde para você sintonizado na Emoção FM, a sua amiga do Vale, para você em 90.1 e 92,7. Uma ótima tarde para você. Boa terça-feira, hoje 14 de julho de 2026 e a temperatura 17 graus.

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2: Olá, chegando com History Day, em 14 de julho de 1881, o lendário Billy the Kid é morto a tiros. E nesse mesmo dia, no ano de 1933, o Partido Nazista Alemão aprovou a chamada Lei para a Prevenção da Ascendência com Doenças Hereditárias. As vítimas foram judeus, comunistas, ciganos, homossexuais e doentes mentais. E em 14 de julho de 1995, uma nova e revolucionária tecnologia é batizada de MP3. Beijo, tchau!
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5: Ótima tarde pra você, sintonizado na programação Emoção FM, a sua amiga do Vale. 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
5: Uma ótima tarde pra você e esse sol maravilhoso na nossa região, coisa boa demais, hein? Pois muito bem, 17 graus neste momento, é a programação da Tarde dos Artistas entrando no ar. Já quero agradecer você porque todos os dias entramos na sua casa, trabalho, carro, trazendo alegria e diversão e compartilhando com você muita emoção. Uma amizade que é renovada todos os dias quando você sintoniza, conecta e ouve a Emoção FM.
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0: Camargo na programação Emoção. Boa tarde pra você.
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0: A sua amiga do Vale, a hora. 1:20.
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0: Boa tarde para você e a temperatura 18 graus.
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1: Ótima tarde pra você, ligado na programação Emoção FM, a sua amiga do Vale. 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
1: Uma ótima tarde pra você, a Fabiane tá participando com a gente, uma boa tarde, a Fátima pediu sucesso com Primavera e Bem Querer com Panda, vai rodar na sequência na programação da Tarde dos Artistas.
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0: Homem Não Sou Mais, os Barões da Pisadinha e Guilherme Benuto. Na programação, a São FM, a sua amiga do Vale, uma boa tarde pra você. É nesse clima. Alô, Zilé! Vem aqui, queridona, uma ótima tarde pra você. Excelente terça-feira pra todos nós. Adriana Morim também já mandou um recado aqui. Um bom dia, uma boa tarde pra você. Ligado na programação Emoção FM, a sua amiga do Vale. Vamos juntos, fazendo a trilha sonora da sua vida em 90.1 e 92,7.
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0: A sua amiga do Vale, uma boa tarde pra você. 2:40.
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0: 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Emoção FM, a sua amiga do Vale. 18 graus, boa tarde.
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3: Então, meu povo, pra quem quer uma batata frita sequinha e crocante igual aquelas da lanchonete, o segredo é o choque térmico. Deixe as batatas cortadas na água quente por alguns minutinhos e logo em seguida mergulhe em uma vasilha com água gelada. Depois, é só escorrer bem e levar para o óleo bem quente. O resultado é aquela casquinha perfeita que todo mundo ama, ó. Bom apetite.
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0: Bruno Tabata é liberado de treinos e fica próximo de acertar a saída do Internacional. O clube anunciou nesta manhã que o jogador foi liberado dos treinos para viajar e realizar exames médicos. Caso seja aprovado, o Inter fará o anúncio oficial sobre a sua saída. Recentemente, o clube foi consultado pelo Atlético Paranaense, o Vasco e também o clube do Catar. Ainda não foi divulgado a equipe a qual o meia está se transferindo. Nos próximos dias, a gente pode divulgar para você aqui na programação, Emoção.
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1: Uma ótima tarde pra você, ligado na programação Emoção FM, a sua amiga do Vale. Vamos juntos fazendo a trilha sonora da sua vida. 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
1: 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Alô Írio, alô Zilé, Loreci Rockenbach, ótima tarde, muito obrigado pela sua audiência. Maurício já mandou um recado aqui, pediu Lowbat, Made in Roça.
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1: Sabe aquele papo de bar? Dois amigos falando sobre amores mal resolvidos. Aquela pessoa que tá sofrendo, deprimida. Vem cá, meu amigo. Meu caso é diferente. Eu até tô sofrendo, mas eu tô vivendo.

0: a sua amiga do Vale, a hora? 1 minuto para as 2.
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0: Olha só, para lembrar você, o Hemovale de Lajeado está disponível para receber doações de sangue. O atendimento aí ocorre de segunda, terça, quinta e sexta, das 7h30 da manhã a 1 da tarde, sem fechar ao meio-dia. Já amanhã, quarta-feira, o atendimento ocorre das 7h30 às 3 horas da tarde, sem fechar ao meio-dia. Já no sábado, o funcionamento é das 7h30 às 11 horas, exclusivamente com agendamento prévio. Se a pessoa estiver usando algum medicamento de forma contínua, deve informar com antecedência. Para agendar o seu horário, é pelo 982080885. 982080885. O Hemovale na Avenida Benjamin Constante, 973, no centro, em Lajeado. Lembrando que nessa quarta-feira o atendimento é das 7h30 às 3 horas da tarde.
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5: Já parou pra pensar que a bagunça em um cantinho pode ser só o seu cansaço pedindo atenção? O nosso lar mostra o que estamos sentindo por dentro, como se fosse um reflexo do nosso coração. Quando você entende isso, cuidar da casa vira um jeito carinhoso de cuidar das suas próprias emoções. Que tal dar esse primeiro passo para deixar tudo mais leve, tanto fora quanto dentro de você? Tente, você vai ver como dá certo.
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0: Emoção FM, a sua amiga do Vale, a temperatura 18 graus e 1 décimo.
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0: Ótima tarde pra você. 2 horas e 2 minutos. Prazer imenso estar com você. Vamos juntos fazendo a trilha sonora da sua vida em 90.1 e 92,7. 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

0: Loira Tatuada é o Talagaço e Rainha Musical na programação. 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Uma ótima tarde, ó, Camila, aí de Fazenda Vila Nova, mandando um abração aí, Camila, Lúcia e, deixa eu ver aqui, ó, Daniela, estão aí no salão, ligadinhas na programação. Daniela, grande abração, a Camila, Lúcia também, abração, pediram pra curtir aí, Rainha Musical, já tocou agora com o Talagaço. E pra galera do trailer também, né? Dale!
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0: 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E a temperatura, vamos atualizar a temperatura. 19 graus.
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0: Boa tarde pra você, 2:26. Prazer imenso estar com você. Vamos juntos fazendo a trilha sonora da sua vida. Eu conto com a sua participação. Você vai participando aí pelo 999-70-90-10. 999-70-90-10. Pede seu som, manda seu abraço e fica ligadinho na Emoção.
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2: Uou, olha aí, senhoras e senhores, uma ótima tarde pra você. É isso, vamos às ruas com ele. Douglas, meu queridão, boa tarde.
3: Boa tarde, ouvintes da Emoção FM. 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
1: Essa é a sua tarde dos artistas da Emoção FM, a sua amiga do Vale. E tá rolando aí o sucesso, né? É o sucesso. 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

0: esse é o Rogério Magrão e banda, o coração pirou. Eita, nós, coisa boa demais, hein? Ótima tarde pra você.
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0: 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Ótica Liss e a temperatura 19,5 graus.
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0: Ótima tarde pra você. 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
0: A sua amiga do Vale. Você vai participando pelo 999-70-90-10. Pede seu som, manda seu abraço e fica ligadinho na Emoção FM. Na Tarde dos Artistas, Adriana Morim tá participando com a gente. Boa tarde pra você. Alô, Micael. Grande fera, abração. Obrigado pela sintonia. Calça, meu querido. Olha a carça. Promoção imperdível, hein? Compra uma, leva duas. Eita, coisa boa demais. Olha aí, manda um abração também pra moçada em Conventos. 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A sua amiga no Vale tá rolando lá. É a seleção das ruas da Copa do Mundo na voz da torcida.
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0: Esse é o sucesso com Leandrinho e banda Vizinha Fofoqueira.
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0: Vamos voltar.
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0: 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Boa tarde! É a programação da seleção das ruas.
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0: 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E a temperatura atualizando. 19,5 graus. Boa tarde.
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0: Ótima tarde pra você, 3:25. 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Aí, vai participando com a gente aí. 999-70-90-10. 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
1: 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Agora, dicas para você cuidar bem do seu amiguinho.
2: Olá, meus queridos. Atenção, meu amigo Pet está no ar nessa terça-feira, dia 14 de julho. E certos alimentos oferecem sérios riscos à saúde dos felinos e devem ser totalmente evitados na rotina. O suco de uva, de abacate, por exemplo, eles são tóxicos e geram graves alterações cardíacas e respiratórias. O abacate possui persina, uma substância perigosa que, em casos extremos, pode até levar o animal ao óbito. Da mesma forma, bebidas feitas com carambola, açaí, são contraindicadas para o consumo dos bichanos. Então, proteja o seu gatinho, oferecendo apenas água limpa e alimentos indicados pelo médico veterinário.
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4: Uma ótima tarde para você, chegando aos 45 minutos aí do primeira rodada, aí do primeiro tempo da em França e Espanha. Espanha 1-0 em cima de França, hein? Que é isso? Vamos lá, vamos aguardar mais 6 minutos de acréscimo, tudo pode acontecer. 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
4: Ótima tarde pra você. A Silvana tá participando com a gente, aos amigos de Progresso. Grande abração, obrigado pela sintonia. Essa é a programação da sua tarde dos artistas.
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0: Marcel Henrique Juliano pra você. Seu perfil aqui na programação Moção FM, senhoras e senhores, muito obrigado pela sua audiência qualificada nessa terça-feira extraordinária. Calorzinho, calorzinho, temperatura super agradável, 21 graus neste momento, né? Pois muito bem, vamos aqui nos despedindo, voltamos amanhã bem cedinho juntamente com o Mano Delega. A partir das 5 horas, vem Douglas Centro para comandar a programação do Batidão entre 5 e 7 da noite. Na sua, na nossa Emoção FM, amiga do Vale. Muito obrigado pela sua audiência.
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0: amiga do Vale, a hora. 5 horas, boa tarde.
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0: Atualizando a temperatura no nosso fim de tarde. 21 graus.
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0: Muito boa tarde, gente! Cheguei e a partir de agora é tudo comigo, o nosso Batidão na Emoção está entrando no ar, é, gente. Participa, manda seu alô, manda seu recado pra mim já no 99970-9010, tá bom? 99970-9010. Hoje é

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1: 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É o nosso Batidão na Emoção que tá entrando no ar. Então, ó, participa, manda seu recado, manda seu alô e vem junto comigo curtir esse fim de tarde maravilhoso, tá bom? Pra começar a programação de hoje, tá chegando Rainha Musical, Branca de Neve. Na sequência também tem novo sucesso aqui na programação da Emoção FM. Com Musical RC.

0: Feitiço, Cigana, com Portal New Mississippi, os atuais Coração de Papel com Musical RC e Branca de Neve com Rainha Musical. Gente, olha aí, mandar uma alusão especial aqui, ó, pra Tia Zilé, que tá participando com a gente. Alô, Tia Zilé, excelente fim de tarde, terça-feira pra todos, né? Um beijo pra você. Loura, esse Rockenbach também tá trabalhando, tá curtindo a emoção, desejando um excelente fim de tarde, né? E gol da Espanha, gente, é, saiu agora o segundo gol da Espanha. Você que tá ligadinho aí, você não pode acompanhar a Copa do Mundo, vou te atualizando aqui, viu? Nesse momento, 2-0 Espanha e França, né? Espanha ganhando por 2-0 aí. Você tá torcendo pra quem? Conta pra mim aí, tá bom?
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0: 5:20.
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0: Informação chegando aqui na programação da Amiga do Vale.
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0: A Copa do Mundo 2026 já é a edição com o maior público da história, com mais de 6,5 milhões de torcedores presentes nos estádios até o momento. O torneio estabeleceu um novo recorde, superou sozinho a soma de espectadores registrados nas Copas da Rússia em 2018 e do Catar em 2022. A marca foi alcançada após a classificação da Argentina sobre a Suíça, no último sábado, em uma competição que também entrou para a história, por ser a primeira a atingir 100 partidas em uma única edição. Até agora, 6.527.410 pessoas acompanharam os jogos presencialmente. O número supera com folga os 3.404.252 torcedores que estiveram nos estádios do Catar em 2022 e 3.031.768 registrados na Rússia em 2018. O torneio também deixou para trás o recorde anterior de público total, que pertencia à Copa de 1994, disputada nos Estados Unidos com cerca de 3,5 milhões de espectadores.
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5: 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Se você já teve que prender a respiração durante uma conversa, sabe que avisar alguém sobre o famoso bafo é uma das missões mais espinhosas da etiqueta social. Para evitar aquele climão insustentável, a Associação Brasileira de Halitose criou uma ferramenta que é um verdadeiro anjo da guarda das relações, o serviço SOS Mau Hálito. A ideia é simples e estratégica: permitir que você dê um toque em alguém de forma 100% anônima, ética e profissional. O problema muitas vezes é biológico. A pessoa sofre de fadiga olfatória, ou seja, o nariz dela já se acostumou com o próprio cheiro e ela genuinamente não percebe que o hálito está vencido. O serviço foca em quebrar a barreira do constrangimento, transformando uma situação social bizarra em um cuidado com a saúde bucal. Afinal, muitas vezes o mau hálito é um sinal de que algo no corpo não vai bem e um aviso discreto pode ser um empurrão que faltava para um check-up.
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0: Temperatura no vale, no nosso finzinho de tarde, 20 graus.
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1: 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Novo sucesso, Alma Nova, chegando aqui na programação da Emoção. É só sucesso hoje, né? Só lançamento. Chegando Mulher 7Q, Alma Nova e Sorriso Lindo na programação da Emoção FM, nosso batidão. Participa aí.

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4: Oi, gente, tudo bem? Uma boa terça-feira para você. Meu amigo motorista, dirigir com conforto também depende de manutenção. Vamos à dica de hoje do Sinal Verde. A direção hidráulica é o sistema mais tradicional do mercado para deixar o volante macio e leve. O mecanismo funciona através de uma bomba impulsionada pelo motor, que faz o óleo circular sob pressão e facilita as manobras. Para garantir a durabilidade de todo o conjunto, a manutenção preventiva e periódica do veículo é indispensável. Fique sempre atento aos prazos corretos para realizar a troca de óleo e das correias do sistema.
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2: Bora atualizando a temperatura no vale. 19 graus.
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0: Cassal, que tá ligadinha com a gente, pedindo Negão e Banda. Um abração pra vocês, e a gente vai tocar na sequência aqui, viu? O Antônio em Pouso Novo, oferecendo música pra Maria Fagundes, em Santa Cruz do Timbó, que ouviu Moreno do Carro Vermelho. Valeu, Antônio! A Adriane Amorim também tá ligadinha com a gente, que ouviu Sétimo Sentido com Beijo Bandido. Já já vai tocar, Adriane, um beijo pra você, tá bom? Quem mais? Quem mais tá aqui? Oi, manda uma música pro teu fã, Douglas Fumagalli. Alô, Gisele! É, a Gisele, o Roberto também, né? E o Douglas, meu xará, em Conventos, Lajeado, ligadinho com a gente. O Roberto e a Gisele tiveram conosco aí hoje à tarde, né? No Praça Super Atacado, com a nossa seleção das ruas. Amanhã o vídeo vai pro ar, gente. Então você fica ligado pra acompanhar tudo, viu? É, segue a gente lá no Instagram, @emoçãofm. Inclusive, já vou adiantar pra vocês que amanhã tem promoção nova chegando no Instagram da Emoção FM. Já te prepara pra participar, tá bom? Já se prepara. Um abraço, Douglas Fumagalli, o Roberto, a Gisele também. Um abraço pra vocês e obrigado pela companhia de sempre.
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0: 6 horas.
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2: Uma boa tarde para você, meu amigo e minha amiga. Nesta terça-feira, 14 de julho, a igreja celebra hoje a memória de São Camilo de Leles. São Camilo era muito ligado à questão da saúde, o cuidado dos doentes, e fundou também uma congregação religiosa especialmente ligada aos hospitais. Temos os camilianos, o hospital de São Paulo, tem um grande hospital de São Camilo, e então pelo Brasil e pelo mundo afora a presença hoje dos padres camilianos da congregação fundada por São Camilo de Leles. Então Jesus começou a repreender as cidades onde ele havia feito a maioria de seus milagres, mas não se converteram. Ai de você, Corazim, ai de você, Betsaida, porque se em Tiro e Sidônia tivessem sido feitos os milagres realizados em vocês, há muito tempo teriam feito penitência com pano de saco e com cinza. Portanto, eu lhes digo, no dia do julgamento haverá menor rigor para Tiro e Sidônia do que para vocês. E você, Cafarnaum, por acaso será elevado até o céu? Você há de cair no fundo do abismo, porque se os milagres realizados em você tivessem sido feitos em Sodoma, ela existiria até hoje. Mas eu lhes digo, no dia do julgamento haverá menos rigor para a terra de Sodoma do que para você. Corazim, Betsaida e Cafarnaum eram três cidades à margem do lago de Genezaré, também chamado Mar da Galileia. Essas cidades aparecem aqui como símbolos da falta de fé e da rejeição absoluta do reino, apesar de testemunharem inúmeros milagres do Mestre. Sobre essas cidades que não se converteram e não acolheram a palavra, recairá um julgamento maior do que aquele que caiu sobre as cidades símbolos do pecado no Antigo Testamento, como Sodoma e as cidades fenícias de Tiro e Sidônia, todas elas destruídas como castigo por não acreditarem nos profetas. Cafarnaum, em particular, é acusado do pecado da soberba, um dos sete pecados capitais, infelizmente ainda hoje muito presente na nossa sociedade e até mesmo em diversos católicos. Ave Maria, cheia de graça, o Senhor é convosco, bendita sois vós entre as mulheres, e bendito é o fruto do vosso ventre, Jesus. Santa Maria, Mãe de Deus, rogai por nós, pecadores, agora e na hora de nossa morte. Amém. Que o bondoso Deus te abençoe, te proteja, sempre te guarde, com saúde, paz, serenidade, fé e esperança. Ele que é Pai, Filho e Espírito Santo. Amém. Uma boa noite para você, meu amigo e minha amiga.
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0: Vamos atualizando a temperatura aqui na Emoção FM, amiga do Vale. 17,5 graus.
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0: Meu amigo Márcio MH Metalúrgica, ligadinho com a gente no Batidão. Alô, Márcio, meu querido, abraço pra ti, pra esposa Alessandra e pra toda a turma da MH, né? Esse aí é um fenômeno, né? O rei da metalúrgica. Grande Márcio, um abraço pra ti, viu, meu querido? Esse aí é sucesso, é fenômeno, findando mais um dia e sempre na companhia do nosso Batidão na Emoção. Glaci Didrich também por aqui, ó. Boa tarde, Glaci, um abraço pra você, minha querida, obrigado pela companhia, tá? Vamos trazer os atuais, chega no Rio Azul.

0: 6h24.
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0: 16 graus e meio.
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0: gente vai seguindo juntos até as 19 horas aqui com o Batidão na Emoção. 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
0: A Lirce Clã tá ligadinha com a gente. Muito boa tarde, minha querida, excelente, abençoada terça-feira para todos nós, né? Grande beijo para você, obrigado pela companhia. Marisete Caminidan também no Rui Barbosa. Quer ouvir Sétimo Sentido aqui na programação da Emoção? Vai tocar, daqui a pouquinho vai estar chegando mais Sétimo Sentido por aqui. 6:28, tá chegando o Talagaço e as paredes pintadas.

0: Emoção e a hora. 18 para 7.
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2: Caneta e papel na mão, tá chegando os números da sorte aqui na Emoção, gente. Quinto prêmio, 9.837. 9837. Quarto prêmio, 5.146. 5146. Terceiro prêmio, 2.409. 2409. Segundo prêmio, 9.218. 9218. E o primeiro prêmio, 6.044.
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2: Emoção atualizando a temperatura no nosso finzinho de tarde de terça-feira. 16,5 graus.
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Bom, as melhores bandas sempre desfilam em 90.1 e 92.7. E eu, claro, vou te fazendo companhia até as 19 horas. A Tia Zilé adora a briguinha, né, Tia Zilé? É, tá aí participando com a gente ainda. A Tia Zilé tá me devendo uma dança com o seu Írio aí. Eu quero saber. É, tu tá me devendo um vídeo, Tia Zilé. Diz que essa semana vocês vão poder dançar. Eu quero ver se vão dançar mesmo essa semana, hein? 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
1: Tá aí, gente, Sétimo Sentido, A Gente Se Vê Lá e Pancadas de Choro com Destaque Nacional. Agora 6h53, meu povo, nosso Batidão da Emoção, infelizmente, está chegando na reta final. Na sequência vem aí a Voz do Brasil, gente. Agradecendo mais uma vez pela tua companhia, pela tua sintonia, pela tua participação nesse fim de tarde maravilhoso, tá bom? Amanhã eu tô de volta em progresso a partir das 8h30 da manhã em 92.7 e claro, a partir das 5 com mais um Batidão da Emoção no nosso quarto, gente. Tá chegando o Mercosul, Don't Say Goodbye. Bom fim de tarde, gente. Valeu!

0: do governo federal que movimentaram o país no dia de hoje.
1: Olá, boa noite.
0: Boa noite para você que nos acompanha em todo o país.
1: Terça-feira, 14 de julho de 2026.
0: E vamos aos destaques da Voz do Brasil.
1: Meio ambiente e clima. Painel eletrônico monitora efeitos do El Niño no país.
0: Plataforma informa onde haverá excesso de chuvas, estiagem ou ondas de calor.
1: Hoje vamos falar sobre o fenômeno e como poderá afetar o Brasil. Luana Karen.
2: Entre as principais consequências esperadas para o Brasil estão excesso de chuvas na região sul e a estiagem nas regiões norte e nordeste.
0: Energia e combustíveis.
1: Conselho Nacional de Política Energética aprova aumento no percentual de etanol anidro na gasolina para 32%.
0: E aplicativo oferece ao consumidor informações sobre postos de combustíveis e canal para denúncias. Gabriela Noronha.
3: O aplicativo é gratuito e funciona como um mapa interativo no celular, ajudando o consumidor a descobrir quais postos são de confiança e quais devem ser evitados.
1: Proteção das crianças e adolescentes no ambiente digital.
0: Como o ECA Digital avança no combate à violação de direitos é o tema de entrevista com Fábio Meirelles, do Ministério dos Direitos Humanos e Cidadania.
4: Então, o ECA Digital é um grande avanço, traz esse princípio do ECA, né, da proteção integral, da prioridade absoluta para o ambiente digital, e ele hoje já é uma referência no Brasil e no mundo.
1: Hoje, na apresentação da Voz do Brasil, Luciana Vasconcelos e Luciano Seixas.
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1: O percentual de etanol na gasolina será elevado de 30 para 32%.
0: A medida aprovada hoje pelo Conselho Nacional de Política Energética tem previsão para valer a partir de 1º de agosto.
1: E terá vigência de 180 dias, com possibilidade de prorrogação por igual período.
0: O ministro de Minas e Energia, Alexandre Silveira, afirmou que a mudança é segura e que tem respaldo técnico.
5: Nós estamos completamente seguros de avançar até o E32. O Instituto Mauá nos deu o laudo de que nós estamos habilitados a fazer o aumento. E a transitoriedade é apenas uma maneira de nos precavermos a poder, dentro de 180 dias, nós vermos o que está acontecendo. A cada oscilação, nós sentamos e protegemos o consumidor e protegemos a economia nacional.
1: Ainda de acordo com o ministro Alexandre Silveira, a medida vai contribuir para a autossuficiência do país em meio ao contexto da guerra no Oriente Médio.
0: Na hora de abastecer o carro, quanto mais informações o consumidor tiver, melhor.
1: Por meio de um aplicativo, o motorista confere se o posto onde ele vai é um estabelecimento confiável.
0: E caso perceba alguma irregularidade, também é possível fazer uma denúncia diretamente à Agência Nacional do Petróleo, Gás Natural e Biocombustíveis.
3: O aplicativo ANP com você postos é gratuito e funciona como um mapa interativo no celular, ajudando o consumidor a descobrir quais postos são de confiança e quais devem ser evitados. O funcionamento é bem prático. Ao abrir o aplicativo, o usuário vê os estabelecimentos da região sinalizados por cores, como em um semáforo. Os postos recebem notas de 0 a 5 com base nas fiscalizações que a Agência Nacional do Petróleo, Óleo, Gás Natural e Biocombustíveis fez nos últimos 5 anos, sendo que a cor verde sinaliza os mais seguros e quem tem nota máxima. Já os marcados em vermelho acendem o sinal de alerta. Receberam nota 0 por causa de irregularidades recentes. Outras informações dos estabelecimentos, como endereço, CNPJ, quantas fiscalizações já receberam, resultado das vistorias e qualidade das amostras analisadas, também podem ser consultadas na ferramenta. É possível ainda fazer denúncias pelo aplicativo, como explica o superintendente de fiscalização do abastecimento da ANP, Júlio Nishida.
6: Cria um importante canal de denúncias do consumidor com a ANP, inclusive aquelas relacionadas a práticas de preços abusivos. De forma bem simples, fácil e intuitiva, o consumidor consegue fazer a sua denúncia no simples clicar de botões.
3: A plataforma pode ser acessada no endereço anpcomvocepostos.anp.gov.br e depois baixada no aparelho de telefone celular. Reportagem Gabriela Noronha.
1: produção brasileira de grãos no período 2025-2026 está estimada em 360 milhões de toneladas.
0: Segundo o levantamento divulgado hoje pela Conab, a Companhia Nacional de Abastecimento, se confirmado, o volume será 2,2% superior ao registrado na temporada passada.
7: Segundo a Conab, serão 360 milhões e 100 mil toneladas a serem colhidas, o que representa 2,2% a mais do que a safra anterior. O grande destaque deve ser a soja. O gerente de acompanhamento de safras da Conab, Fabiano Vasconcelos, explica o resultado.
8: Então, a estimativa para a safra 2025-26 é de 48,6 milhões de hectares cultivados com soja e uma produção aí é chegando a quase 180,6 milhões de toneladas.
7: Além da soja, o algodão tem produção prevista em 4 milhões e 60 mil toneladas de pluma, com 8% da área já colhida. Isso resulta em um ganho na produtividade de 2,8% em relação à safra 2024-2025. Já a colheita das três safras do milho no ciclo atual está estimada em mais de 141 milhões e 700 mil toneladas, volume 0,4% superior ao ciclo passado. A estimativa é de crescimento favorecido pelas condições climáticas, como explica Fabiano Vasconcelos, gerente de acompanhamento de safras da Conab.
8: Em relação ao milho, uma estimativa de aumento de 9,8% na área plantada, uma estimativa de produtividades melhores do que na última temporada, favorecidas aí pelo clima, uma produção de 29,6 milhões de toneladas, um aumento aí de 18,7% em relação à última safra.
7: E a Conab também estabeleceu novos preços de referência para os principais produtos agrícolas de verão. Os principais reajustes foram no preço da soja, do arroz em casca, do feijão e do milho. Os preços passam a vigorar nos períodos entre o segundo semestre de 2026 e o primeiro semestre de 2028. Reportagem Edinaldo Júnior.
1: Ainda sobre a produção agrícola, o IBGE estima que a safra brasileira em 2026 pode chegar a 347 milhões e 400 mil toneladas.
0: Isso representa uma projeção de 1 milhão e 300 mil toneladas a mais do que a colheita anterior.
1: O IBGE calcula um ano de produção e a Conab faz estimativa de outubro a setembro.
0: Agricultores podem ter acesso a recursos para o Plano Safra.
1: Os recursos poderão ser acessados entre 16 de julho deste ano e 30 de junho do ano que vem.
0: O BNDES, Banco Nacional de Desenvolvimento Econômico e Social, vai disponibilizar 72 bilhões de reais.
9: Serão 40 bilhões e 500 milhões de reais disponíveis por meio dos programas agropecuários do governo federal. Desse total, 21 bilhões e meio são para médios e grandes produtores da agricultura empresarial e quase 19 bilhões de reais para pequenos produtores da agricultura familiar. Também vão estar disponíveis 31 bilhões e 500 milhões de reais em recursos próprios do banco por meio da linha BNDES Crédito Rural. O chefe do Departamento de Crédito Digital, Agropecuária e Normas do BNDES, Caio Barbosa, explica que o crédito disponibilizado pelo banco atende necessidades de quem produz no campo.
10: A gente opera basicamente 11 programas, que são programas que atingem todas as necessidades de investimento e de custeio do produtor rural. E todos os tipos de produtores rurais. Tem uma linha para custeio, uma linha para investimento, para aquisição de máquinas.
9: Para saber mais sobre as linhas e programas do BNDES para o agro, acesse bnds.gov.br/agro. Reportagem André de Barros Lima.
1: O fenômeno climático conhecido como El Niño, já confirmado no país, pode trazer diferentes impactos para a população.
0: A previsão é de excesso de chuvas no sul, por um lado, e estiagem no norte e nordeste, por outro.
1: Um monitoramento mensal está sendo feito por diferentes órgãos para trazer agilidade às respostas e ajudar na prevenção de desastres.
0: Nessa reportagem de Luana Karen, trazemos dicas para os produtores rurais e cidadãos em geral sobre como lidar com os impactos desses eventos climáticos.
11: Autoridades responsáveis pelo monitoramento do clima, dos recursos hídricos e dos riscos de desastres naturais começaram a acompanhar a evolução do fenômeno do El Niño este ano no Brasil. Um painel vai ser publicado mensalmente e servirá de referência para que estados, municípios, produtores rurais e defesa civil não sejam pegos de surpresa com excesso de chuvas, estiagem ou ondas de calor. Gilvan Sampaio, pesquisador do Instituto Nacional de Pesquisas Espaciais, INPE, explica que os efeitos devem ser sentidos até meados de 2027.
12: Os principais impactos do El Niño devem ficar concentrados com o aumento do volume de chuvas no sul do Brasil. Além disso, nesse segundo semestre de 2026, o El Niño deve provocar temperaturas acima da média em praticamente todo o Brasil. Portanto, o potencial para a ocorrência de queimadas aumenta. Então, secas na Amazônia, secas no Nordeste, isso somente em 2027.
11: O El Niño é caracterizado pelo aumento anormal da temperatura do Oceano Pacífico ao longo da linha do Equador. Para que o fenômeno seja confirmado, esse aumento deve ser observado por 3 meses consecutivos, o que aconteceu entre abril e junho deste ano. Para quem utiliza a terra para produzir, a orientação de Gilberto Cunha, pesquisador da Embrapa Trigo, é conhecer bem a terra onde vive.
13: Adotar boas práticas de manejo, a diversificação das épocas de semeadura, fazer as intervenções de proteção de plantas, colher no momento certo, não procrastinar aí quando as lavouras estão prontas para colher.
11: Ao longo dos próximos meses, eventos associados ao El Niño podem impactar a rotina da população. Nas regiões onde estão previstas chuvas além do normal, os riscos são de alagamentos e deslizamentos de encostas, por exemplo. Já onde pode haver escassez de chuva, há risco de incêndios e problemas no abastecimento de água. Ondas de calor também podem trazer dificuldades para populações vulneráveis. Em todos os casos, o conselho de Tiago Molina, coordenador de monitoramento e alerta da Defesa Civil Nacional, é ficar atento às fontes oficiais de informação.
14: Sempre que tiver uma situação de risco prevista, a Defesa Civil vai se utilizar de todos os mecanismos que existem para fazer com que essa informação chegue às pessoas, né, por meio do Defesa Civil Alerta, por meio das mensagens SMS. Além disso, é muito importante conhecer o local onde você mora, procurar saber quais são os planos de contingência, quais são as rotas de fuga, os locais seguros.
11: O Boletim Painel El Niño, uma iniciativa conjunta de diferentes órgãos do governo federal, é público e está disponível em diversos portais na internet. Por exemplo, no endereço portal.inmet.gov.br. Reportagem Luana Karen.
0: Esta semana, o Estatuto da Criança e do Adolescente completa 36 anos.
1: E a evolução da garantia dos direitos da infância permitiu a aprovação do ECA Digital, que entrou em vigor em março desse ano.
0: Ele prevê que as crianças e adolescentes devem ser protegidos e ter direitos garantidos também no ambiente virtual.
1: Nós seguimos hoje com a segunda parte da nossa entrevista com o diretor de proteção da criança e do adolescente do Ministério dos Direitos Humanos e Cidadania, Fábio Meirelles, sobre as inovações trazidas pelo ECA Digital e a integração com o Estatuto da Criança e do Adolescente de 1990. Acompanhe.
15: Diretor Fábio Meirelles, é um prazer seguir com a nossa conversa aqui sobre Estatuto da Criança e do Adolescente. E aí a gente passa a falar agora sobre o ECA Digital, né? Que é a lei que protege os direitos da infância no ambiente virtual e ganhou esse nome, ECA Digital, como uma referência justamente ao Estatuto da Criança e do Adolescente de 1990. A gente pode dizer que ela incorpora o mesmo espírito, diretor, de que toda a sociedade é responsável pelo cuidado com as crianças, só que agora na internet?
16: Exatamente, e até por isso que a gente manteve o nome ECA, né, e chamou de ECA Digital. A gente percebeu que as crianças e adolescentes brasileiros viviam conectados, estavam em plataformas digitais, em redes sociais desde muito cedo, expostas, né, diariamente à publicidade, conteúdos algorítmicos, inteligência artificial. A gente viu que isso representava um risco muito grande, o ambiente digital para crianças e adolescentes, e a gente batalhou e conquistou o ECA Digital com o governo federal, com o CONANDA, movimentos sociais, organizações da sociedade civil e em diálogo com o Congresso para que essa lei saísse do papel e virasse realidade.
1: E o senhor destacaria como principais ganhos para a proteção das crianças vindos do ECA Digital? Que tipo de ações, que tipo de situações?
16: Veja, o ECA Digital, ele reafirma uma posição inegociável do Brasil. A gente não aceita modelos de negócio construídos sobre a exploração da vulnerabilidade de crianças e adolescentes. Então, vou dar alguns exemplos do que o ECA Digital estabelece, né? Ele estabelece limite para a prática do que a gente chama de design digital ou design manipulativo, que vão induzir crianças e adolescentes ao uso excessivo de telas. Isso é uma das dimensões do ECA Digital. Ele também prevê que os serviços e produtos digitais, eles devem adotar padrões elevados de proteção de dados, privacidade e segurança para crianças e adolescentes. O ECA Digital também prevê sanções para as plataformas que descumprirem essas obrigações. Então, o ECA Digital é um grande avanço, ele traz esse princípio do ECA, né, da proteção integral, da prioridade absoluta para o ambiente digital, e ele hoje já é uma referência no Brasil e no mundo.
15: E assim como aconteceu no Estatuto da Criança e do Adolescente de 1990, o ECA Digital também deve mudar essa forma da sociedade perceber os direitos das crianças na internet? Por exemplo, a parte da responsabilidade de todos os adultos sobre as crianças que estão ali no ambiente virtual?
16: Perfeito. É exatamente esse o princípio. Assim, a gente conseguiu com a ECA Digital traduzir rapidamente uma demanda social, porque não pode ser só uma atribuição das próprias crianças e adolescentes ou dos seus familiares, dos pais, mães e responsáveis, a proteção delas no ambiente digital. Então, se elas estão em situação de vulnerabilidade, é uma responsabilidade coletiva. Então, a gente conseguiu com a ECA Digital trazer essa demanda social, normatizar e juridicamente convergir com a iniciativa privada para um instrumento, que hoje é o ECA Digital, que precisa chegar na ponta. Então, hoje, nosso grande desafio é, para além do ECA Digital, é levar o ECA Digital para a escola, para o Conselho Tutelar, para o CRAS, para o CREAS, para o Ministério Público utilizar o ECA Digital. Então, cuidar das crianças e adolescentes nunca foi uma tarefa de uma pessoa só, não vai ser agora. Então, o ECA Digital traz esse princípio da responsabilidade coletiva.
1: Quer dizer que o ECA Digital também é importante para os pais e responsáveis que agora deixam de estar sozinhos nessa proteção das crianças e dos adolescentes, né? E passam a ter apoio das plataformas, não é isso?
16: Exatamente, canais de denúncia, a própria Autoridade Nacional de Proteção de Dados. Então, com o ECA Digital e depois com a lei de regulamentação, depois com a política, a gente, após o ECA Digital, a gente também anunciou a Política Nacional de Promoção e Proteção dos Direitos da Criança e do Adolescente no Ambiente Digital, que é uma política estruturada para fortalecer a coordenação entre os diferentes níveis de governo, incentivar a pesquisa, inovação tecnológica, promover desenvolvimento de produtos e serviços digitais mais seguros, ampliar os canais de denúncia, fortalecer a capacitação dos profissionais do sistema de garantia de direitos, apoiar as famílias no exercício da supervisão parental. Então, acho que a gente precisa olhar para o ECA Digital e para a nossa política nacional com essa perspectiva de uma construir objetivos concretos e de dividir a responsabilidade sobre a proteção de crianças e adolescentes no ambiente digital com todos os atores que precisam estar, né, totalmente comprometidos com essa implementação.
15: Agora, onde os adultos podem encontrar, diretor, mais informações sobre o ECA Digital para entenderem melhor essa legislação e também orientações sobre o que deve ser proibido, o que deve ser permitido para as crianças na internet?
16: Claro, olha, hoje nos sites, né, do Ministério dos Direitos Humanos e da Cidadania, da SECOM, do Ministério da Justiça, você encontra o ECA Digital. A gente produziu um material muito interessante, recente, que é um guia no formato de perguntas e respostas para conselheiros tutelares sobre o ECA Digital, que é um material educativo e prático que está no site do Ministério dos Direitos Humanos e da Cidadania. A gente produziu uma caixa de ferramentas chamada Faça Bonito na Rede, que é um material, um conjunto de instrumentos práticos também, que tem guia de recomendações técnicas, coletânea de normas jurídicas, tem proposta de fluxo, tem material didático sobre o que fazer, tem cartilha, tem até jogo de tabuleiro, conexão segura. Então, a gente tem curso, a gente é um curso Proteção de Crianças e Adolescentes no Ambiente Digital, um curso online na Escola Nacional dos Direitos da Criança e do Adolescente. Então, hoje a gente tem guias, cartilhas, a gente tem cursos, a gente tem jogo de tabuleiro, a gente tem fluxo. Em então a gente tem glossário, a gente tem bastante material disponível, perguntas e respostas, para que as pessoas conheçam o ECA Digital e conheçam as ferramentas de proteção de crianças e adolescentes no ambiente digital, no site do Ministério dos Direitos Humanos, novamente, no site do Ministério da Justiça e Segurança Pública, no site da Secretaria de Comunicação Social, enfim, institutos, fundações, organizações da sociedade civil. Muita gente tem produzido material sobre essa responsabilidade compartilhada e a promoção do bem-estar de crianças e adolescentes no ambiente digital.
1: Muito bem, nós conversamos com Fábio Meirelles, diretor de proteção da criança e do adolescente do Ministério dos Direitos Humanos e da Cidadania. Muito obrigado por sua entrevista aqui, a Voz do Brasil.
16: Obrigado a vocês, sempre à disposição.
0: E estão abertas até amanhã, dia 15 de julho, as inscrições de bolsas para médicos especialistas.
1: São 1.136 vagas distribuídas em 26 cursos de aprimoramento em 309 municípios do país.
0: Quase metade das vagas são voltadas para o interior. Entre as especialidades previstas estão anestesiologista, oncologia, cardiologia e cirurgia minimamente invasiva.
1: Felipe Proenço, secretário de Gestão do Trabalho e da Educação do Ministério da Saúde, detalha o edital.
17: Possibilidade para quem já é especialista com registro de qualificação, participa do programa desenvolvendo suas atividades práticas em um serviço do Sistema Único de Saúde, de referência no interior, um ambulatório especializado, um hospital, e ao mesmo tempo tem suporte aonde um especialista com ainda mais experiência vai poder apoiar o desenvolvimento das atividades numa carga horária de 20 horas semanais, recebendo uma bolsa que vai depender da localização, se é uma região mais vulnerável, podendo chegar até R$20.000.
0: O edital está disponível em gov.br/saúde.
1: Atenção, estudantes de graduação de instituições privadas.
0: Começaram hoje as inscrições para o processo seletivo do Fundo de Financiamento Estudantil, o FIES.
1: Serão mais de 75 mil vagas destinadas no segundo semestre.
18: Ao todo, serão oferecidas 75.500 vagas para o segundo semestre. No ano, serão 112 mil no total. O FIES concede financiamento a estudantes matriculados em cursos superiores de instituições privadas. Para participar do FIES, o candidato precisa ter feito o Exame Nacional do Ensino Médio a partir de 2010. Precisa ter alcançado média igual ou superior a 450 pontos nas 5 provas e não ter zerado a redação. Precisa ter, em 2026, renda bruta familiar mensal de até 3 salários mínimos, o equivalente a R$4.863. O processo seletivo do FIES reserva 50% das vagas para estudantes com renda familiar por pessoa de até meio salário mínimo inscritos de forma ativa no Cadastro Único. Os pré-selecionados nessa modalidade vão poder solicitar financiamento integral, cobrindo todos os encargos educacionais, e ficam dispensados de comprovar a renda diretamente na instituição de ensino. O FIES tem chamada única e lista de espera. O resultado da pré-seleção na chamada única será divulgado no dia 30 de julho. As inscrições vão até sexta-feira, 17 de julho, pelo Portal Único de Acesso ao Ensino Superior. O candidato precisa ter conta gov.br e preencher os requisitos para participar do programa. O resultado sai no dia 30 de julho. Mais informações em acessounico.mec.gov.br/FIES ou ligue para 0800-616161. Thaisa Vitória para a Voz do Brasil.
0: O Ministério da Educação disponibilizou uma série de vídeos com orientações sobre o uso do Cadastro da Educação de Jovens e Adultos, uma plataforma oficial de cadastro.
1: O material ensina passo a passo como realizar a inscrição e é destinado tanto aos estudantes quanto aos profissionais que atuam no sistema.
0: As inscrições no cadastro permanecem abertas durante todo o ano.
1: No entanto, os prazos para ingresso no segundo semestre deste ano variam de acordo com o calendário de cada estado e município.
0: Os conteúdos estão disponíveis no portal do MEC e no canal da pasta do Ministério da Educação no YouTube.
1: E essas foram as notícias do governo federal.
0: Uma realização da Secretaria de Comunicação Social da Presidência da República.
1: Com produção da empresa Brasil de Comunicação.
0: Fique agora com as notícias do Poder Judiciário e do Congresso Nacional. Uma boa noite.
1: Boa noite para você e até amanhã.
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21: Presidente do STF e do CNJ lança rede nacional de magistrados para combater o avanço do crime organizado no país.
22: Instituições podem enviar propostas sobre modernização do sistema de justiça até 15 de agosto.
21: STJ mantém prisão preventiva de homem acusado de atuar como falso médico.
22: Boa noite, eu sou Marcela Luiz.
21: E eu sou Walter Lima.
22: O presidente do Supremo Tribunal Federal e do Conselho Nacional de Justiça, ministro Edson Fachin, lançou nesta terça-feira a Rede Nacional de Magistrados para combater o avanço do crime organizado no país.
21: Segundo Fachin, a resposta estatal à criminalidade em rede exige, necessariamente, uma justiça também articulada em rede. Marcelo Della Libera.
23: O ministro Edson Fachin observou que o mercado de apostas eletrônicas clandestinas vem sendo utilizado como instrumento de organizações criminosas.
24: Essas plataformas podem servir à lavagem de dinheiro, à formação de estruturas empresariais aparentemente ilícitas, à integração com outras atividades ilícitas, como tráfico, contrabando e corrupção, além de apresentarem forte dimensão transnacional.
23: Criada por portaria do CNJ, a Rede Nacional prevê o compartilhamento de informações para enfrentar organizações criminosas cada vez mais sofisticadas.
22: Supremo está com edital aberto para receber propostas sobre a modernização do sistema de justiça.
21: Podem participar em instituições públicas, privadas e da sociedade civil até 15 de agosto. Pablo Lemos.
25: As propostas vão ser analisadas pelo Grupo de Estudos para a Modernização do Sistema de Justiça, instituído pelo presidente do STF, ministro Edson Fachin. O diretor do Centro de Estudos Constitucionais do Supremo, Fernando Facuri Scaff, que preside o grupo, explica que modernizar significa atualizar o sistema de justiça.
26: É fazer ajustes dentro de um sistema que funciona, que está rodando bem, para falar uma linguagem mais clara, e que você tem, dentro disto, a expectativa de uma sociedade brasileira como um todo por mais justiça e por mais segurança jurídica.
25: Para o relator do grupo, Neide Barros Belo Filho, modernizar é uma exigência do tempo.
27: É necessário modificar, porque é necessário acompanhar o tempo, acompanhar as mudanças da sociedade.
25: Serão aceitas apenas manifestações institucionais sobre a modernização do sistema de justiça sem caráter pessoal, que deverão ser apresentadas por meio de formulário eletrônico.
22: Mantida a prisão preventiva de empresário acusado de atuar como falso médico em unidade básica de saúde de Cananéia, São Paulo.
21: A decisão é do vice-presidente do STJ, ministro Luiz Felipe Salomão, no exercício da presidência. Fátima Uchoa.
28: O empresário está preso desde janeiro. Segundo o Ministério Público, ele realizava exames de ultrassom, emitia laudos e atendia pacientes usando o registro profissional de médico de um sócio falecido. A fraude foi descoberta após ele afirmar durante exame que tinha identificado a vesícula de uma paciente que já havia retirado o órgão. Depois de o Tribunal de Justiça de São Paulo negar o primeiro habeas corpus, a defesa fez novo pedido de relaxamento da prisão ao STJ, mas o ministro Salomão não verificou ilegalidade manifesta nem urgência que justificassem a concessão da liminar. O ministro ainda apontou que o pedido de liberdade deverá ser examinado com mais profundidade no julgamento definitivo do habeas corpus, a cargo da sexta turma do STJ.
22: TST promove congresso para debater o uso de pesquisas no aprimoramento da justiça do trabalho.
21: O evento vai ser realizado na sede do tribunal em Brasília. Marla Lacerda.
29: O 4º Congresso Nacional de Pesquisa Judiciária, Estatística e Ciência de Dados da Justiça do Trabalho vai ser realizado entre os dias 25 e 27 de agosto. Com o tema Trabalho, Transformações Econômicas e Justiça, o evento é para incentivar a produção de conhecimento e a integração da rede de pesquisas judiciárias da Justiça do Trabalho. Magistrados, servidores, estudantes e profissionais que atuam na área e querem participar, fiquem atentos. As inscrições já podem ser feitas no portal do TST, que é o tst.jus.br.
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22: Uma boa noite.
21: E até amanhã.
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1: Eu sou Paula Groba.
2: E eu sou Humberto Pinheiro.
1: E estes são os destaques de hoje do Jornal do Senado, que começa agora.
2: Aprovada a aposentadoria especial para agentes de saúde e de combate às endemias.
1: MP do frete, Senado retira valor fixo, mas mantém piso mínimo do frete para caminhoneiros.
2: Pacientes em internação domiciliar podem ter desconto na conta de luz.
1: Boa noite.
2: Boa noite.
1: Em acordo com o governo, o Senado aprovou a medida provisória que atualiza as regras do piso mínimo do frete rodoviário. A MP, que perderia a validade nesta semana, mantém a obrigatoriedade de um valor mínimo para o frete, como já prevê a legislação, mas retira do texto a definição de um piso nacional para a remuneração dos caminhoneiros.
2: Durante a análise na comissão mista e na Câmara dos Deputados, havia sido incluído um piso de R$5.000 mensais para os motoristas de longas distâncias. A medida provisória também endurece as punições para empresas que descumprirem o piso do frete, calculado pela Agência Nacional de Transportes Terrestres. Repórter Pedro Pincer.
3: O Senado aprovou o projeto de lei de conversão da medida provisória que torna obrigatório o cadastramento das operações de transporte rodoviário de cargas e reforça os mecanismos de fiscalização do piso mínimo do frete. Entre os tópicos está a determinação de um piso para o frete, mas sem definição do valor. A principal questão se dava em torno do perdão às multas aplicadas aos caminhoneiros que estiveram presentes nas manifestações de dezembro de 2022. Para o relator revisor, senador Stevenson Valentim, do Podemos do Rio Grande do Norte, a medida faz justiça e traz tranquilidade para a categoria.
4: Entendo que esse viés da multa já atingiu a sua pedagogia e permanecer com essa injustiça é passar uma ideia de vingança e que não contribui nada para a sociedade.
3: A líder do governo, senadora Tereza Leitão, do PT de Pernambuco, celebrou o acordo alcançado diante da relevância do assunto.
5: Se ela não fosse importante, ela ia caducar. Nós não permitimos a caducidade justamente pela importância que ela tem para a economia, para relações trabalhistas, para a autonomia de autônomos.
3: As novas regras terão um período de transição. Empresas e transportadores terão prazo mínimo de 60 dias para a adaptação às novas obrigações. O texto segue agora para a sanção presidencial.
1: E o roubo de combustíveis deixou de ser apenas um crime patrimonial e passou a ser uma importante fonte de renda para facções criminosas.
2: Para combater esse mercado ilegal, a Comissão de Segurança Pública aprovou um projeto que endurece as penas e cria crimes específicos para o furto e o roubo de petróleo, combustíveis e derivados. Repórter Bruno Lourenço.
6: O projeto de lei fixa a pena nesses casos de reclusão de 4 a 10 anos mais multa e aumenta a punição em um terço se o crime for cometido com destruição de barreiras, atuação conjunta de duas ou mais pessoas, abuso de confiança de funcionário público ou ex-colaboradores das empresas. O relator designado, senador Sérgio Moro, do PL do Paraná, defendeu a punição mais rigorosa.
7: Para proteger não só o mercado de combustíveis, mas especialmente o consumidor desses combustíveis, dessas quadrilhas, dessas gangues que se locupletam, não só furtando combustíveis e seus equipamentos, mas colocando em risco os indivíduos para os quais depois esse combustível fraudulento, muitas vezes, é revendido.
6: O projeto também altera a legislação de crimes contra a ordem econômica para punir quem armazena, transporta ou comercializa o combustível sabendo que é produto de crime. O texto estabelece ainda que as penas sobem em 2/3 se a ação resultar em desabastecimento, interrupção das atividades industriais, incêndio, dano ambiental, ferimento grave ou morte. A proposta seguiu para a Comissão de Constituição e Justiça.
1: O sedentarismo ou a inatividade física gera um custo anual estimado em cerca de R$300 milhões ao Sistema Único de Saúde. Esse valor equivale a aproximadamente 17,4% de todos os gastos do sistema com hospitalizações por essas condições.
2: No Senado, a importância da medicina esportiva na saúde dos brasileiros foi tema de audiência pública na Comissão de Esporte. Os detalhes com Patrícia Oliveira.
8: A medicina esportiva especializada no acompanhamento dos exercícios físicos, na prevenção de lesões, reabilitação e melhoria do desempenho dos atletas, também contribui para a saúde pública. Como destacou a senadora Leila Barros, do PDT do Distrito Federal, em audiência pública na Comissão de Esporte.
9: Ela beneficia milhões de brasileiros que encontram no esporte um instrumento de prevenção de doenças, de qualidade de vida e do envelhecimento saudável.
8: José Cavazói, da Federação Internacional de Medicina Esportiva, apontou a importância do exercício físico na redução mundial de casos de morte.
10: Que além de fazer as pessoas se sentirem bem, ele é capaz de reduzir infarto, reduzir AVC, reduzir morte, 5,3 milhões de mortes todos os anos que são atribuíveis ao sedentarismo.
8: O médico Fernando Torres destacou o papel social do exercício físico também no combate aos custos com sedentarismo no Brasil. De cerca de 300 milhões de reais por ano no SUS, em internações e tratamentos de doenças crônicas.
11: Exercício é remédio, porque ele realmente previne e trata doenças. Está altamente ligado à redução de gastos públicos e privados.
8: Os debatedores defenderam a criação de políticas públicas para ampliar a prática de atividades físicas no Brasil.
1: E famílias com pacientes em internação domiciliar que dependem de aparelhos elétricos poderão ter mais acesso ao desconto na conta de luz. A Comissão de Infraestrutura aprovou um projeto que amplia de 3 para 4 salários mínimos o limite de renda para a concessão da tarifa social de energia elétrica nesses casos.
2: O benefício atende pacientes que utilizam equipamentos como ventiladores pulmonares, bombas infusão e aspiradores de secreção. A proposta, que busca reduzir os custos do tratamento feito em casa, segue agora para análise na Comissão de Assuntos Sociais.
1: E seguiu para a votação no plenário em regime de urgência o projeto que cria o Estatuto da Vítima. A proposta reúne em uma única lei os direitos e garantias de vítimas de crimes, contravenções, calamidades públicas, desastres e epidemias. Hoje, essas proteções estão espalhadas por diferentes normas.
2: O texto foi aprovado pela Comissão de Segurança Pública com parecer favorável do senador Wilder Moraes, do PL de Goiás. Segundo o relator, o sistema de justiça brasileiro historicamente concentrou a atenção na relação entre o Estado e o autor do crime, deixando a vítima em segundo plano. Para ele, o Estatuto corrige essa distorção ao fortalecer a proteção e o acolhimento das vítimas, o que também pode contribuir para o enfrentamento da criminalidade.
12: Contribui para estabelecer a confiança da população nas instituições de repercussão. Estimulam as notícias dos crimes e favorece a cooperação da vítima ao longo da apuração.
1: Profissionais que atuam na prevenção de doenças e no atendimento direto às famílias poderão passar a contar com uma aposentadoria diferenciada. O Senado aprovou em 2 turnos a proposta que garante esse direito aos agentes comunitários de saúde e aos agentes de combate às endemias, além de regulamentar o vínculo funcional da categoria.
2: A proposta aprovada prevê regras de transição e estende ainda a medida aos agentes indígenas de saneamento e de saúde. O texto segue para promulgação. Repórter Douglas Castilho.
13: A proposta aprovada estabelece como idade mínima de aposentadoria 57 anos para mulheres e 60 anos para os homens, condicionada à comprovação de 25 anos de tempo de contribuição e de efetivo exercício profissional, com regras de transição que terminam no ano de 2041 para os que já ingressaram na atividade. O texto também assegura a estabilidade a esses trabalhadores, vedando sua contratação temporária ou terceirizada, salvo na hipótese de emergências em saúde pública. O relator da proposta, senador Irajá, do PSD do Tocantins, destacou a atuação dos agentes na prática da saúde preventiva das famílias.
14: Merecem, assim como existe a aposentadoria especial dos nossos valorosos professores, assim como já foi também instituída a aposentadoria especial para os policiais, é merecida também a essa categoria. São soldados dos nossos SUS, do Sistema Único de Saúde Brasileiro. Aliás, se tem o SUS de carne e osso, eles se chamam agentes de saúde e de combate a endemias.
13: Para compensar o aumento das despesas com essas aposentadorias, a União prestará assistência financeira aos estados e municípios.
2: Música. edição de Paulo Agroba e trabalhos técnicos de Eliseu Caires, o Jornal do Senado fica por aqui. Acompanhe agora as notícias da Câmara dos Deputados. Boa noite.
1: Boa noite e até amanhã.

0: Deputados reduzem jornadas de trabalho de pais de pessoas com deficiência.
1: Plenário pode desobrigar férias escolares durante Copa de Futebol Feminino.
0: Câmara exige informação sobre bebê prematuro na certidão de nascimento.
1: Boa noite. O projeto que exige informação sobre bebê prematuro na certidão de nascimento já pode seguir para o Senado. A repórter Maria Neves tem os detalhes sobre a medida.
2: A Comissão de Constituição e Justiça da Câmara dos Deputados aprovou o projeto que obriga os cartórios a incluir na certidão de nascimento que a criança nasceu de forma prematura. De acordo com a autora da proposta, a deputada Silvia Cristina, do PP de Rondônia, são considerados prematuros os bebês que nascem antes de 37 semanas de gestação. Com a aprovação, o texto pode seguir para o Senado. Ainda, segundo Silvia Cristina, o Brasil é o país em que nascem mais bebês prematuros no mundo. Ela afirma que 12% dos partos realizados no país ocorrem antes do tempo mínimo necessário. A relatora do texto, deputada Maria Raiz, do PSB de Pernambuco, defende que incluir a informação sobre prematuridade do bebê na certidão de nascimento, além de garantir o atendimento médico adequado à criança, também trará economia para os cofres públicos.
3: A partir do momento que a gente sabe que uma criança nasce de forma prematura, a gente garante que o atendimento seja dado de forma mais precisa. Então, além, obviamente, de garantir um atendimento melhor para as mulheres, a gente garante que uma economia para o Estado.
2: Ao apresentar o projeto em 2024, Silvia Cristina afirmou que, de acordo com informações da Organização das Nações Unidas, a prematuridade é a principal causa de morte infantil no mundo. A página do Hospital Albert Einstein explica que bebês nascidos antes do tempo têm maior probabilidade de apresentar problemas como pulmões imaturos que exigem ventilação mecânica. Além disso, os intestinos ainda não se encontram totalmente desenvolvidos no nascimento, o que dificulta a absorção do leite materno. Outra complicação é o cérebro prematuro, que impede o recém-nascido de ter o instinto de sugar os mamilos da mãe para mamar. Ainda de acordo com as informações do hospital, problemas decorrentes da prematuridade podem durar por toda a vida. Da Rádio Câmara de Brasília, Maria Neves.
0: Maurício do Vôlei do PL de Minas Gerais apresentou projeto que cria a Política Nacional de Proteção da Inocência Infantil. De acordo com o deputado, a medida protege crianças e adolescentes da exposição a conteúdos inadequados ao desenvolvimento psicológico, moral e emocional.
1: Maurício do Vôlei acrescenta que o projeto amplia o acesso dos pais a informações sobre materiais pedagógicos e atividades escolares que tratem de temas sensíveis. Na visão dele, o texto é uma forma de garantir maior transparência na formação de crianças e adolescentes.
4: Saúde.
0: Comissão de Saúde aprova projetos sobre idosos e prevenção do câncer. A repórter Sofia Peçanha ouviu a relatora.
5: A Comissão de Saúde aprovou o projeto que prevê a suplementação nutricional como parte do tratamento de idosos diagnosticados com desnutrição ou risco de desnutrição durante internações hospitalares. A proposta, apresentada pelo deputado Pedro Ayara, de Minas Gerais, determina que hospitais públicos e privados conveniados ao Sistema Único de Saúde ofereçam suplementos nutricionais aos pacientes idosos sempre que houver indicação clínica. O projeto tem como objetivo assegurar que a suplementação seja parte integrante do cuidado hospitalar e da reabilitação pós-alta. Dessa forma, além de melhorar a recuperação de pacientes idosos, a medida também reduz complicações durante e após a internação, como afirmou a deputada Silvia Cristina, do PP de Rondônia, relatora na comissão.
6: O PL fortalece a integralidade da atenção e da saúde que contribui para a sustentabilidade do sistema ao reduzir custo de sobrecarga hospitalar.
5: De acordo com o projeto, todos os pacientes idosos internados deverão passar por triagem e avaliação nutricional na admissão hospitalar. com reavaliações durante a internação e na alta. Caso o idoso ainda apresente desnutrição ou risco nutricional no momento da alta, ele poderá receber suplementação gratuita pelo SUS por até 60 dias, com acompanhamento das equipes de saúde. Após passar pela aprovação nas comissões de defesa dos direitos da pessoa idosa e de saúde, a proposta segue para análise na Comissão de Finanças e Tributação. Outro projeto aprovado pela Comissão de Saúde institui o Dia Nacional de Combate ao Câncer, a ser celebrado anualmente em 27 de novembro. A proposta, apresentada pela deputada Flávia Moraes, de Goiás, amplia as ações de prevenção, diagnóstico precoce, tratamento e apoio às pessoas acometidas pela doença. Estão previstas campanhas educativas, incentivo a ações de rastreamento da doença, apoio psicossocial a pacientes e familiares, capacitação de profissionais de saúde e estímulo à pesquisa científica na área oncológica. A relatora na Comissão de Saúde também foi a deputada Silvia Cristina. Ela destacou que o projeto busca maior visibilidade ao tema e fortalecer a mobilização social e institucional em todo o país.
6: Representa passo concreto necessário para fortalecer a política pública de enfrentamento ao câncer no Brasil, integrando a prevenção e atenção e a reabilitação, o apoio psicossocial no momento em que os números evidenciam urgência.
5: Após a aprovação na Comissão de Saúde, o projeto segue agora para análise da Comissão de Finanças e Tributação. Da Rádio Câmara de Brasília, Sofia Peçanha.
4: Esporte.
1: Josivaldo JP, do União do Maranhão, defende a aprovação de proposta que inclui entidades esportivas sem fins lucrativos entre as instituições com imunidade tributária. Ele afirma que a medida busca reduzir custos de organizações que atuam na formação de atletas e na inclusão social.
0: Josivaldo JP aponta que o texto alcança apenas entidades certificadas dos movimentos olímpico, paralímpico, clubístico ou educacional. Ele argumenta que a regra pode evitar o fechamento de projetos esportivos, principalmente em comunidades que dependem dessas iniciativas para atender crianças e jovens.
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0: da redução da jornada serão definidos por avaliação biopsicossocial, realizada pelo menos a cada 2 anos. Conforme o resultado, o benefício poderá ser ampliado, mantido, reduzido ou suspenso. Durante a discussão da proposta, a deputada Soraya Santos, do PL do Rio de Janeiro, defendeu critérios para a concessão do benefício como forma de evitar fraudes.
1: Esse projeto é um projeto importantíssimo para as mães atípicas que precisam ter mais tempo dentro de casa, e é lógico que o meu voto será e do partido na orientação de aprovar, mas me cabe aqui fazer um alerta: esse tipo de benefício deveria sempre estar vindo com um critério de avaliação.
0: O projeto, que prevê a redução da jornada de trabalho sem prejuízo salarial para pais de pessoas com deficiência, já pode seguir diretamente para análise do Senado, a menos que haja recurso para votação antes pelo plenário da Câmara. Da Rádio Câmara de Brasília, Paula Bittar.
2: Eleições. Projeto de Paulinho da Força, do Solidariedade de São Paulo, permite contabilizar como gastos eleitorais despesas com o cuidado de dependentes de candidatas. A medida beneficiaria mulheres com filhos de até 12 anos ou dependentes com deficiência.
3: A proposta autoriza o custeio de babás, cuidadores, creches e transporte de dependentes durante a campanha. Segundo Paulinho da Força, o objetivo é ampliar a participação feminina na política e reduzir os obstáculos enfrentados pelas candidatas.
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2: Consumidor. Comissão aprova medida que permite maior transparência na conta de luz. A repórter Júlia Lopes nos conta o que foi proposto.
8: A Comissão de Defesa do Consumidor da Câmara dos Deputados aprovou um projeto que obriga as distribuidoras de energia elétrica a incluir, junto com a conta de luz, um registro fotográfico do medidor de consumo da unidade de energia. De acordo com o texto, a medida tem como objetivo fortalecer a proteção dos direitos do consumidor e garantir mais transparência nas informações sobre o consumo de energia. A proposta também busca aumentar a confiança do usuário, já que o registro fotográfico anexado à fatura permite acompanhar mais clareza o processo de medição da cobrança. Para o relator da proposta, o deputado Celso Russomano, do Republicanos de São Paulo, a iniciativa protege tanto o consumidor quanto as empresas. Ele ressaltou que a imagem do medidor pode servir como prova em casos de contestação, ajudando a evitar fraudes e possíveis manipulações.
9: O consumidor vai ter o direito de receber a conta com o registro fotográfico, ou seja, na hora que for lida a conta de energia elétrica, vem uma fotografia do medidor, do consumidor junto, né, impressa na própria conta, e aí o consumidor vai poder ver que, de fato, a leitura foi feita da maneira correta e vai poder acompanhar, inclusive, o consumo. Aí, se houver erro, fica mais fácil para ele provar que existe um erro na cobrança da conta de energia elétrica.
8: O projeto, que inclui junto à conta de luz um registro fotográfico do medidor de consumo, segue agora para análise na Comissão de Minas e Energia. Da Rádio Câmara de Brasília, Júlia Lopes.
2: Desenvolvimento Regional.
3: Projeto de Paulo Guedes, do PT de Minas Gerais, concede ao município de Vieiras o título de Capital Nacional dos Peixes Ornamentais. A proposta reconhece a importância da cidade para a piscicultura ornamental e sua contribuição para a economia da Zona da Mata Mineira.
2: Segundo Paulo Guedes, o reconhecimento fortalece a identidade produtiva de Vieiras, amplia a visibilidade do setor e incentiva o desenvolvimento regional. A proposta destaca ainda o potencial da criação de peixes ornamentais para gerar renda e apoiar pequenos produtores.
10: Educação.
3: O plenário da Câmara pode votar a qualquer momento o projeto que retira a obrigação de férias escolares durante a Copa do Mundo de Futebol.

0: feminino no ano que vem. Essa obrigação foi criada por uma lei de 2026. Entenda com o repórter Antônio Vital.
1: Ganhou regime de urgência e pode ser votado a qualquer momento no plenário da Câmara, projeto que desobriga as redes de ensino pública e privada de todo o país a concederem férias escolares para todos os alunos durante a realização da Copa do Mundo Feminina de Futebol no ano que vem. Lei de autoria do governo, aprovada no início do ano pelo Congresso, obriga que as férias dos estudantes coincidam com o período do torneio, entre 24 de junho e 25 de julho de 2027. Projeto apresentado pela deputada Anne Ortiz, do PP do Rio Grande do Sul, permite que os sistemas de ensino dos estados e municípios decidam sobre o período de férias escolares, em vez de obedecer ao calendário oficial da competição. Entidades como a Federação Nacional das Escolas Particulares criticaram a obrigatoriedade prevista em lei e alegaram que a alteração do período de férias no meio do ano coloca em risco o calendário escolar exigido pela Lei de Diretrizes e Bases da Educação, que obriga pelo menos 200 dias letivos no ano. O regime de urgência permite que o projeto seja analisado diretamente no plenário da Câmara, sem passar pelas comissões permanentes da Casa. A urgência foi aprovada de maneira simbólica, sem votos contrários. Para a autora da proposta, Anne Ortiz, a definição do período de férias em função da competição não foi discutida com as instituições de ensino e vai causar prejuízos para as escolas, alunos, pais e professores.
2: Não é possível, num país de 5.570 municípios, onde a Copa do Mundo vai ser sediada em apenas 8 municípios, nós termos uma regra para valer para todos os municípios que obriguem mais de um mês de férias no meio do ano. Isso vai causar um problemão, não só para as famílias, para os pais, para as mães que trabalham, mas também para os trabalhadores da educação no nosso país.
1: Os Jogos da Copa do Mundo de Futebol Feminino serão realizados em 8 cidades: Belo Horizonte, Brasília, Fortaleza, Porto Alegre, Recife, Rio de Janeiro, Salvador e São Paulo. Segundo o governo, a expectativa da FIFA é de que o evento alcance um público de mais de 3 milhões de torcedores, o que movimentará a economia brasileira e projetará o Brasil como potência esportiva. Da Rádio Câmara de Brasília, Antônio Vital.
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4: Justiça. Projeto de Caroline de Tone, do PL de Santa Catarina, concede anistia a pais punidos por adotarem a educação domiciliar, conhecida como homeschooling. Ela reforça que a medida beneficia apenas os casos em que não houve negligência, maus tratos ou violação dos direitos da criança e do adolescente.
0: Segundo Caroline de Tone, a proposta repara penalidades aplicadas a famílias que optaram pela educação domiciliar de boa fé. Para a deputada, o projeto reforça o papel da família na educação dos filhos e garante mais segurança jurídica aos pais que adotam esse modelo de ensino.
4: Segurança Pública. Projeto aumenta penas para crime de ameaça por arma ou condição da vítima. A repórter Daniela Lessa nos conta quais os agravantes.
5: A Comissão de Constituição e Justiça da Câmara dos Deputados aprovou o projeto que aumenta a pena para o crime de ameaça quando cometido com uso de arma ou contra mulher por razões do sexo feminino, crianças, adolescentes, pessoas idosas ou com deficiência. A proposta é do deputado Mário Heringer, do PDT de Minas Gerais, e altera o Código Penal para aproximar as punições dos crimes de ameaça e de perseguição. Atualmente, a pena para o crime de ameaça é detenção de 1 a 6 meses ou multa. Pelo texto, a pena para ameaça poderá ser aumentada de metade quando o crime for praticado com arma ou contra mulher por razões do sexo feminino, criança, adolescente, pessoa idosa ou pessoa com deficiência. Também haverá aumento de pena se a ameaça ocorrer na presença de criança ou adolescente. Além disso, o projeto permite que o Ministério Público inicie a ação penal nesses casos, mesmo sem a representação da vítima, o que pode facilitar a responsabilização dos agressores. O relator, deputado Pompeu de Matos, do PDT do Rio Grande do Sul, defendeu que a mudança corrige distorções na lei e reforça a proteção das vítimas.
6: A pessoa que se sente ameaçada muda todo o seu comportamento, inclusive corporal, de alimentação, de sono, estado de perturbação por ser ameaçado. E se for perseguido, é a mesma coisa. Então nós estamos colocando, perseguir ou ameaçar é a mesma situação. Tem a mesma pena, tem a mesma responsabilidade, tem a mesma gravidade.
5: Pompeu de Matos defendeu também o aumento de pena para casos em que a ameaça ocorre na presença de crianças ou adolescentes, pela gravidade do trauma provocado ao apenas testemunhar uma situação de violência. O projeto que aumenta penas para o crime de ameaça, especialmente quando envolve mulher por razões do sexo feminino, criança, adolescente, pessoa idosa ou pessoa com deficiência, ou ameaça feita com uso de arma, agora segue para análise do plenário da Câmara. Da Rádio Câmara de Brasília, Daniele Lessa.
7: Direitos Humanos.
0: Rubens Antônio, do PT de Goiás, é um dos autores de projeto que cria uma política nacional de grupos reflexivos sobre masculinidades, prevenção da violência e cultura de paz. O objetivo, segundo ele, é atuar antes que a violência aconteça, com ações educativas voltadas também a adolescentes.
4: Rubens Antônio afirma que os grupos poderão funcionar em escolas, unidades de saúde, equipamentos da assistência social, órgãos de justiça e espaços comunitários. O congressista ressalta que o texto prevê atividades sobre resolução não violenta de conflitos e prevenção da violência contra mulheres.
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11: Agora! O Japão está levando o conceito de ciclo da vida a um nível tecnológico impressionante. Diante de montanhas de resíduos que sobrecarregam os aterros, o país começou a testar um projeto que transforma fraldas sujas, tanto de bebês quanto de idosos, em unidades novinhas em folha. A iniciativa, liderada pela empresa Unicharm, já funciona nas cidades de Shibuya e Ozaki. Desde 2024, os moradores utilizam sacos de lixo específicos para que esse material não se perca no lixo comum. O processo parece saído de um laboratório de ficção científica. As fraldas usadas são trituradas e lavadas para separar o plástico, o polímero e a polpa. O presidente da empresa, Takahisa Takahara, deixou claro que o foco mudou. O futuro do descarte japonês agora passa pelo cuidado com a terceira idade e também com os pets. A ideia é que o único cheiro que saia da fralda nova seja o de fralda nova mesmo.
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1: E essa daqui, ó. Vocês lembram dessa? Lembra dessa, Débora? Bora cantar comigo essa aqui, ó.

0: Essa aqui, todo mundo sabe essa.
1: Ela tem um jeito lindo de olhar nos olhos.

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1: Vai, boiadeiro!

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0: 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Diz pra ela que amanhã eu ligo de novo. Não esquece.
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1: Oi, gente, de volta na sua rádio favorita com Fique Sabendo. Você já percebeu que às vezes nem a melhor escovação do mundo segura o hálito depois de certas refeições? É isso aí, ó, o mau hálito nem sempre é culpa da escovação. Muitas vezes ele nasce no prato. Alimentos como alho e cebola contêm compostos que, após a digestão, caem no sangue e são eliminados pelos pulmões, fazendo você exalar o odor pela respiração por horas. Já carnes gordurosas e doces deixam resíduos que as bactérias na boca transformam em enxofre. O segredo está na saliva. Quando ela diminui ou o alimento favorece as bactérias, o odor desagradável domina. Se o hálito ruim persistir mesmo com higiene em dia e boa hidratação, o problema pode ser sistêmico. Doenças na gengiva ou questões no estômago e rins costumam se manifestar pelo cheiro da boca. Não tente apenas mascarar com balas. Se o sintoma é constante, procure um dentista para investigar a causa real. Fica a dica para você. Aqui você fica sabendo. Daqui a pouco a gente volta.

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0: uma edição do Barba, Cabelo e Bigode só pra você. Quer manter a barba alinhada com zero frizz? Então, o segredo é o pente de madeira, isso mesmo, viu? Além de ser puro estilo, o material natural tira a estática e desembaraça os fios sem esforço nenhum. Existem modelos com dentes finos e grossos, perfeitos para qualquer volume ou textura de barba. É o acessório que separa os homens dos meninos na hora de se cuidar. Já sabe, então pode experimentar, viu? Claro, até a próxima dica.
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2: Já parou pra pensar que a bagunça em um cantinho pode ser só o seu cansaço pedindo atenção? O nosso lar mostra o que estamos sentindo por dentro, como se fosse um reflexo do nosso coração. Quando você entende isso, cuidar da casa vira um jeito carinhoso de cuidar das suas próprias emoções. Que tal dar esse primeiro passo para deixar tudo mais leve, tanto fora quanto dentro de você? Tente, você vai ver como dá certo.
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